0: A doutora Cristiana sempre frisa aqui, a presidente do tribunal, e o senhor sempre reforça isso também. Olhando para os municípios hoje, qual que é o problema que mais os aflige?
1: Olha, não tem um problema, tá certo? Os municípios hoje, na configuração federativa, é o que mais faz e que menos recebe dinheiro. Essa que é a grande questão. Aquela velha frase que ninguém mora do Estado, na União mora no município, é verdade. Quem cuida da saúde é o município, questão básica. Quem cuida da educação fundamental é o município, da merenda é o município. Hoje o município está até instado a cuidar um pouco da segurança, ajudar a segurança no município, guarda municipal. Então, o município é sobrecarregado, quer dizer, e na configuração é o que menos recebe verba. O município não imprime dinheiro, a federação imprime, a União imprime dinheiro, o Estado não, o município não. Então, o município vive muito à base de recursos que vêm de Brasília e de São Paulo, algumas emendas e tal. Dito isso, nós não podemos reclamar dos municípios do Estado de São Paulo. Nós somos rígidos, críticos, não dizemos que está 100%, mas caminham bem os municípios. Uma boa escola, uma boa merenda, uma boa estrutura de apoio educacional, uma boa estrutura de apoio da saúde, tecnologia. Agora, nós queremos que isso seja melhor feito, que o dinheiro seja bem aplicado. Eu sempre digo o seguinte: não tem uma saúde decente, não tem uma educação correta, vai fazer um show com uma dupla.

0: né? Não é a pessoa que tem que provar que não é culpado. O Estado tem que provar que a pessoa errou, que é culpado. Então, são coisas básicas. O meu dinheiro investiria no Master? Não. Porque, entre tantos bancos, por que o Master? Primeiro que eu não teria dinheiro para investir, né? Mas eu diria o seguinte, não desconfie sempre do que é fácil.
1: Sim, quando é esmola demais, né? Santo
0: Exatamente.
1: desconfia.
0: É uma coisa muito nova isso, inclusive, né, cara?
1: É muito nova.
0: Outra coisa é o seguinte, a pessoa chega, olha, eu vou vender uma lousa para você, porque a lousa é uma lousa moderna, vai explicar em inglês, professor sai, eu não acredito nisso, pessoal. Muita gente comprei essa lousa porque é uma lousa digital. Ao lado da lousa vem o treinamento. Você tem que gastar com o professor. Vou falar olhando, prefeito, não faça, nós sabemos que não é correto. Porque tudo que as pessoas vão fazer, nós já vimos aqui. É que nem filho para mãe. Quem tem filho sabe. Filho vai contar, mas pô, filho, não, não, não, não. Eu já passei por isso. Fala a verdade, entendeu? Porque é isso mesmo. Quer dizer, a prática tua de verificar as contas, de verificar a posição. Uma vez aqui, começou a aparecer uma licitação. Fim do ano, as prefeituras tinham que comprar camisetas para os alunos. Eu comecei a ver o edital de uma camiseta, um município pequeno. Nem as grandes empresas fariam o edital daquele. Era corte para cima, costura para baixo, para cima, serzinho. Bom, não dá. Eu chamei o prefeito, prefeito, quem que fez isso? Não, o pessoal da administração não fez, prefeito. Se você procurar as grandes empresas, não vão saber disso. No dia seguinte, vizinho do lado, mesma característica. É claro que passou um caixeiro viajante lá,
1: Sim, passou.
0: mostrando. Claro, nós cancelamos isso e orientamos, não faça isso, porque nós sabemos que você fez no verão passado. E ele sabe que fez.
1: Sim.
0: E outra coisa, não acha que vai ficar incólume. Você está vendo, cara, no nosso país que estão vendo hoje.
1: Sim,
0: Coisa
1: é
0: aconteceu há
1: vergonhoso.
0: 10 anos, 5 anos,
1: É.
0: 3 anos, vem à tona. E vem à tona com gente importante, gente rica, gente forte.
1: Que já tem, querendo sempre mais.
0: Não.
1: Agora, só para a gente finalizar, doutor Jesus, porque o nosso tempo está acabando, eu queria que você falasse só um pouquinho do que você espera para o futuro do controle externo, quais são suas prioridades daqui para frente e o que que você imagina que vai acontecer com essa imersão da tecnologia em tudo, só para a gente finalizar a nossa
0: Colocar à
1: entrevista.
0: disposição da comunidade cada vez mais ferramentas tecnológicas para que possam nos auxiliar. Nós temos já, fiscaliza com o Tribunal de Contas, uma ferramenta muito importante. A população tem que nos ajudar. Não adianta reclamar. Muita gente fala, ah, não voto em ninguém. Daí você pergunta, quem você votou? Ah, não lembro. Então não
1: Não.
0: dá. O cidadão se realiza nas eleições e no acompanhamento do dinheiro público. Eu não estou dizendo que você vai ficar o dia inteirinho, é porque você tem que trabalhar a tua vida. Mas acompanhar o gasto público na tua cidade. Ver se o dinheiro está sendo bem aplicado, ver se a escola do teu filho está oferecendo uma boa merenda, ver se realmente está tendo uma boa aula, se os professores estão sendo bem remunerados, que precisam disso. Então, nós precisamos do apoio da população. E o tribunal tem que se abrir para isso. O tribunal hoje tem que se abrir, tem que ser um livro aberto, esperando receber comunicação, esperando receber informação, denúncias, e também receber, evidentemente, elogios, né? Porque tem cases importantes de boa gestão no Estado de São Paulo. Nós temos hoje um tribunal diferente, é outro tribunal. Temos o Ministério Público que cumpre um grande papel aqui no tribunal. Temos substituto de conselheiros que cumpre um papel importante. Temos a administração, que é excelente. Temos a fiscalização, que é uma coisa impressionante. Eu participei de todo lugar, aqui é maravilhosa. Agora, queremos melhorar cada vez mais. Pagar bem os funcionários, manter as conquistas que eles tiveram, home office, melhorar essa questão. Nós temos um mestrado, temos uma escola aqui que ensina, que dá curso o tempo inteiro. Então é isso, é tornar um tribunal cada vez mais acessível. Se acontecer isso, eu estou satisfeito. Não, satisfeito não, porque eu nunca estarei satisfeito. Eu vou querer mais coisa porque o tribunal é assim. O tribunal fez 102 anos essa semana. Ninguém faz 102 anos impunemente, né, cara?
1: Claro.
0: Então, tem até toda a experiência, um acúmulo. Nós não nascemos hoje. Por isso temos que olhar para o passado, mas olhar sobretudo para o futuro. Que nem diz aquele compositor. Se muito vale já feito, mais vale o que será. Essa é a minha mensagem final.
1: Doutor Dimas, muito obrigada. Foi uma honra ouvi-lo, entrevistá-lo, saber mais da sua formação, da sua carreira, da sua trajetória. Muito obrigada pela sua presença aqui no Conselheiros.

0: de ninguém.
1: Pô, ela conseguiu traduzir um negócio que a gente está buscando há anos, que é entender que inferno é esse, que é ser brasileiro, porque é um inferno ser brasileiro. É um inferno e é uma delícia também. A dor é a delícia, né, de ser o que é, como já falou o poeta. É um negócio muito difícil até da gente traduzir o que é ser brasileiro. E ela tenta fazer isso na peça, né? É, toda a carga de sofrimento que há nisso, toda a carga de beleza, de poesia que há nisso, em ser do terceiro mundo, em ser especificamente do Brasil, esse país tão controverso, né? Como nação, como projeto de nação, um projeto talvez ainda não alcançado, talvez nunca, que nunca será alcançado, mas que é uma nação cultural talvez a mais rica de todo o planeta. Então, é bonito de ver isso no palco. E a gente sai pensando, né? Pensando com leveza, com alegria, com o impacto da música, da dança, mas sai refletindo. Isso é importante.

0: Teatro bom, né? Teatro bem feito, teatro que comunica dessa forma, como essa peça comunica, como a Clarice conta essa história, a costura que ela fez com as músicas do Zé Cabaleiro, esse trabalho, esse bordado, renova a minha esperança assim no ser humano, sabe? É como ela diz no momento da peça, né? No, já quase no final. Olha, vocês estão com outra cara e eu também, né? Então ela também se modifica e a gente também se modifica porque é um mergulho na nossa alma, no que a gente tem de mais genuíno, assim. O Brasil tem tanta coisa linda, né? E a peça fala tanto disso, né? Dos compositores, das músicas, dos cantores, cantoras, poetas, escritores, autores, autoras. Dramaturgas, poetisas, e a gente mergulha com ela nessa beleza dessa arte que é só nossa, né? Dessa mistura. É muito, muito bonito o trabalho dela, muito profundo, muito brasileiro. É realmente, é difícil dizer assim uma coisa, sabe? É tudo tão bem costurado. Ela vai te pegando, pegando, pegando, quando você vê que está totalmente entregue. Isso que é bom, né?
1: O que o público pode esperar dessa nova temporada da peça aqui em São Paulo?
2: Pode esperar tudo, tudo de bom. Olha, ele pode esperar dançar, ele pode. Você viu hoje? Hoje todo mundo levantou e dançou, todo mundo cantou, e não é uma coisa forçada. Gente, aí, vamos ficar alegres. Não, a coisa vai sendo construída aos poucos, justamente pela memória. Por uma memória afetiva que nós todos temos, que se chama conviver, ser cidadão de um mesmo local, sabe? É muito lindo se sentir em casa dentro de um país e fazer com que a cultura faça essa conexão entre nós. Eu acho emocionante, eu acho que eu nasci para viver. Cercada de cultura, de arte, de educação. Então, eu acho que pode esperar isso, pode esperar uma reconexão com esses valores, mas de uma maneira lúdica, onírica, poética, não acadêmica, sabe? É isso.
3: Eu fazia também barquinhos de papel, que pelas águas da chuva iam até uma cidade imaginária na China chamada Zhuangguandong. Lá eu beijava todos os meninos da minha rua. Uma alegria sem fim.
0: Eu fui para muitos lugares com essa peça. Eu fui para muitos lugares. Fui para a minha infância também, eu acho que porque nós somos atrizes praticamente da mesma geração. Então, muitas das coisas que ela disse, eu vivi também. Então, foi muito emocionante. Eu me emocionei muito, fiquei feliz.
4: Tem uma cena assim que eu sempre rio, é meio pontual, assim, sabe aquela comédia que você assiste 3 vezes e 3 vezes você vai rir na mesma cena? Pois é isso que acontece.
3: Feito o Rio de Janeiro. Tá vendo esse furinho aqui? Mas ele escapou. A mala não fecha.
4: Essa peça fala muito sobre.

0: esperança. O que que essa palavra representa para você?
1: Muitas coisas. Na peça, a esperança é uma metáfora, é um inseto que eu criava quando criança. No Rio de Janeiro, louva a Deus, se chama esperança. E eu, quando pequena, criava esperanças dentro de uma caixa de chicletes ping-pong. O sorveteiro da carrocinha da esquina me dava uma caixa vazia de 25 unidades. E eu colocava a esperança ali e criava ela. E eu brinco e falando que criar esperança é muito bom. Evita mal olhado, resolve problemas sexuais e traz o futuro em 3 dias. Eu acho que esse é o meu desejo, que a gente não perca essa ideia de futuro. Não do ponto de vista idealizado, ah, o Brasil, o país do futuro, vamos, não nesse sentido, mas do futuro da vida, do futuro que é hoje. Sabe o futuro que é hoje? Eu, quando criança, quando adolescente, eu tinha muito futuro. Isso significava que eu brincava muito. Eu tinha um... Meu presente era largo. E é muito duro você ver o teu filho no ano 2000 perguntando, o mundo vai acabar mesmo amanhã, mãe? Sabe? É sempre um apocalipse, é sempre... Então, a esperança significa ultrapassar, transcender esse lugar apocalíptico que o mundo entrou nesse momento, né? A guerra quebra tudo que toca e a cultura reúne tudo que toca, reúne, integra a mágica da primavera, a flor.

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0: Eu acho que seria um bom plano equilibrar a ética do trabalhador e a ética do aventureiro no brasileiro.
1: Miguel, primeiro eu quero saber o que você achou do espetáculo, o que chamou mais sua atenção.
2: Olha, achei o espetáculo A Esperança na Caixa de Chicletes Ping Pong uma obra de arte muito sensível, né? Muito tocante, porque mistura a música, a poesia do Zé Cavaleiro com pensamentos, né, da atriz Clarice Lispector sobre o Brasil, sobre essa raiva que às vezes a gente tem do Brasil, mas também o amor que a gente sente por esse país, né? Que é um país muito único, muito cheio de desafios cotidianos, mas a gente não consegue, né, ficar longe do Brasil, porque ele tem uma coisa que é única, que é a sua cultura, que eu acho que é o ponto mais forte do Brasil.
1: Zeca, você é um artista popular. Você acredita que esse espetáculo, de alguma maneira, contribui para mostrar a força da cultura popular?
3: Eu espero sempre que sim, né? A nossa esperança é que as coisas cheguem ao máximo número de pessoas. A palavra popular hoje, ela deve ser rediscutida, porque se você for levar ao pé da letra, talvez eu seja razoavelmente conhecido. Bom, mas popular mesmo, na música popular hoje, são os funkeiros, os MCs, os sertanejos novos, são as pessoas que são populares num sentido massivo, né? Eu acho que eu sou, não sei o que eu sou, eu faço música popular, acho que eu tenho algum respeito assim das pessoas, estou há muito tempo na estrada, isso consolida também, né, o tempo de atividade. Eu produzi muito, eu fiz mais de sei lá quantos discos, mais de 20 discos, produzi mais de 60 artistas, então isso deixa um lastro e isso deixa uma permanência, também consolida alguma coisa. Mas o próprio conceito popular hoje mudou nesse mundo super globalizados, de redes sociais, né? Nos anos 70, não sei quantos anos você tem, mas nos anos 70 tinham 5 cantoras super conhecidas, 10 compositores, né? Tantos cantores de música mais cafona, outros de música tal, outros de música engajada, era um negócio assim. Hoje tem milhões, são 130 mil lançamentos diários nas plataformas digitais no mundo, todo dia. 130 mil, não tem humanidade que consuma isso, entendeu? Então a ideia de popular também, ela muda, mas eu estou entendendo o que você fala, popular no sentido de eu trabalho com a matéria da cultura popular. Sim. E sim, eu espero que isso se propague e que a gente entenda o Brasil, né? Não, nenhum problema em curtir nenhum tipo de... Eu acho que a cultura, ela também, ela é aderente. Se reinventarem o forró, legal, se reinventarem a caipira, tornaram ela sertaneja e fizeram... Lindo, porque a cultura sobrevive disso, da reinvenção. Mas é importante que a gente saiba a história, né? Para a gente entender o que aconteceu, saber, por exemplo, Pixinguinha devia ser ensinado nas escolas, Luiz Melodia, Noel Rosa, a gente devia estudar isso na escola, como se estuda Carlos Drummond de Andrade, Machado de Assis.
4: Eu dou muitas aulas de teatro em comunidade, sabe? A criança que olha para você... Sabe, tá assim, eu fiquei hoje, me veio uma imagem de uma criança, de uma comunidade, eu me emocionei. Eu me emociono quando eu vou embora do Brasil, cercada de melodia sentimental do Villa-Lobos, versão Zé Cabaleiro. Eu vi tantos amigos indo embora, eu tenho tantos amigos que não moram mais no Brasil e estão felizes. Não tem nada de errado, mas... É isso, eu não tenho essa paixão. Eu tenho a paixão de ficar, né? E é como minha avó. Minha avó veio da Polônia para não morrer na Segunda Guerra Mundial, né? Minha família é de imigrantes poloneses, judeus poloneses que vieram para o Brasil. E eu só saio do Brasil se for para não morrer. Não morrer de novo, porque meu DNA foi expulso de vários territórios já, né? Somos todos filhos de alguma guerra, infelizmente. Então, eu sairia daqui para não morrer, mas se for para viver, viver aqui.
0: Thank you very much. I'm sorry. Minha alma é bem melhor que meu inglês.
5: Eu gosto muito das peças autorais, que é um combo, né? Vem tudo junto, assim. Vem um pouco da história da Clarice, ela, como ela pensa. Então, essa... Essa vida que ela traz junto para falar de um lugar que é nosso, para te cutucar no mais profundo do seu sentimento em relação ao Brasil, e nesse momento histórico e esse ano vai ser bem difícil para a gente, né? Essas coisas todas, né, que acontecem todo dia, é um tsunami que a gente vai, agora a próxima semana vai ser mais calma, e não é. Então eu acho que essa peça, ela nos faz uma pergunta, que é, por que você fica aqui no Brasil, né? Qual é a sua história com o Brasil?
0: Irmão matar irmão já deu, adeus, Deus.
2: Eu acho que esse espetáculo fala sobre isso, ele mostra que o Brasil, a pérola dele mais preciosa de todas é a cultura brasileira, que é a somatória, né, de todas as culturas, de todos os povos que vieram morar no Brasil e fazer esse país tão lindo e que também às vezes a gente fica meio com ele assim, não está tão lindo quanto a gente gostaria que fosse.
6: É muito legal você ver que aquilo que você pensou, então, como curador aqui do Teatro Vivo, né, a gente vai pensando, poxa, o que ele pode trazer de diferente? A gente veio de um espetáculo que era um espetáculo necessário, mas muito denso, com Domoscovis, falando de um tema muito urgente, pungente. E aí, o que vem depois de um momento como esse, num ano de eleição, num ano de Copa, que une esse país? E aí, então, o que a gente pode fazer com a arte para esse lugar de união?
0: Quem dá valor moral a tudo isso é o trabalhador, porque em sua própria terra aguarda o crescimento do fruto que plantou.
6: Então, eu acho que é isso. É o que a Clarice fala o tempo todo. A cultura une, a cultura constrói, a cultura reúne, a cultura salva.
0: Oswald de Andrade, eu vou te reinventar sobre esse chão de giz, eu vou embolar meus antepassados de Ostrovet, erudição, cultura popular.
5: Eu sou uma atriz de teatro, né? Além de fazer televisão e cinema, assim, faço muito cinema, mas esse contato 3D, né? Que a gente tem esse contato de estar, o que acontece naquele momento na sua frente, nunca mais vai voltar a acontecer. São encontros. Teatro é uma arte coletiva, desde a sua, de quando você começa a pensar um teatro, você sempre vai precisar, mesmo que seja um monólogo. Olha quanta gente subiu no palco depois da apresentação, né, de hoje, que foi uma apresentação especial, né? Você precisa de muita gente, né, ali no suporte, para te ajudar a criar a obra. Então ele já é coletivo do momento que ele é concebido. E depois, esse encontro do público, né? Quem está sentado do meu lado, uma pessoa que eu nunca vi do outro lado, talvez eu tenha vindo com uma pessoa, mas é uma outra pessoa que eu nunca vi. E a gente assistir juntos, testemunharmos o mesmo momento, exercitar essa presença. É fundamental para a nossa saúde mental e física.
6: Porque o teatro tem essa magia do sorriso verdadeiro na hora certa e o tocar emocionalmente no momento certo. E não tem como você fazer isso de uma maneira que seja protocolar. Porque a emoção é emoção. O que você sente é o que você sente. E ele não tem como você ser fake, né? E o teatro tem essa magia. Então, assim, ver hoje, como a noite de hoje, ver essa plateia linda, uma plateia que, de uma certa maneira, como eu costumo dizer, às vezes é pós-graduada, porque é uma plateia, de uma certa maneira, que é a classe, é o setor, são os artistas, são os acadêmicos. E ainda assim você consegue ultrapassar e chegar de uma maneira muito linda, é muito tocante. Mas o que é bárbaro é, de verdade, são grandes mestres ali por trás, né? A Clarice Nisquier, que tem esse dom do encantamento, em fazer um texto com essas letras e essas músicas do Zé Cabaleiro, que é um artista incrível, e essa provocação do Amir Haddad, que é o que fez a supervisão de direção, que ele provoca justamente, fala assim, ele até brinca, não formaliza, isso de uma certa maneira vai trazendo uma conversa, você sente que você teve uma conversa maravilhosa, de alto nível, falando da cultura popular brasileira. Então, é muito prazeroso.
0: Agora é comando de voz, quer ver? Ribamar. O Parque de Juraci. Zé Cabaleiro e Genival Lacerda.
7: Dedico este tecno-achachado a Steven Spielberg e Genival Lacerda.
8: Sou eu.
7: Papamá!

0: É um espetáculo que a música está muito presente, mas não é exatamente um musical. Como é que você acha que o público encara a possibilidade de assistir essa peça?
1: Olha, eu acho que o espetáculo ele propõe uma nova abordagem, né, para a música popular brasileira. A gente geralmente canta, né, as canções do Zeca Baleiro, mas que gostoso também que é poder escutar a poesia dessas canções, né, as letras. E o Zeca Baleiro é um letrista fenomenal. Então, são obras-primas da poesia, cada letra de música dele. E você percebe isso, né? E a forma como a Clarice Lispector vai dizendo cada letra, as nuances que ela vai colocando, torna ainda tudo mais especial. E aí você percebe assim, a grandeza mesmo da obra desse poeta, quando ela se transforma em um texto dito na boca de uma grande atriz, que é a Clarice Lispector. E a Clarice, ela tem um jeito de falar também, que é sem afetação, ela é uma atriz muito cotidiana, muito tranquila, uma atuação muito olho no olho do público. Eu acho que ela ganha aí nessa verdade que ela consegue imprimir em qualquer coisa que ela faça. E não está diferente aqui nesse espetáculo.
2: Então, quando meus amigos cantavam em inglês, a letra do meu jeito eu traduzia.
3: A Clarice é incrível, né? Ela tem um domínio muito grande, né? Do palco também, uma experiência gigante, né? Um caminho lindo que ela fez na carreira dela. O trabalho dela é impecável.
2: Muito obrigada. Muito, muito obrigada.
0: O que significa para você ter sido indicada ao prêmio APCA com esse espetáculo?
4: Ah, eu fiquei felicíssima, porque é uma costura, né? As pessoas podiam não entender nada, podia ficar, ai, que negócio é esse, né? Não, eles entenderam e eu fiquei muito feliz de. É um reconhecimento, né? A gente adora. A gente adora quando gostam do trabalho da gente. A gente adora, a gente ama. Eu acho que a coisa mais importante é saber se as pessoas estão gostando do que a gente está fazendo. Não que a gente pense nisso 24 horas por dia, a gente tem que fazer coisas que desafiem também. Mas quando gostam, a gente se sente muito feliz. Então, o prêmio é isso, é um reconhecimento muito legal.
0: E é, de certa maneira, uma coletânea para mim. Eu vejo a minha obra desde o primeiro dia, quando eu tinha uma voz ainda, embora eu já tivesse gravado com 30 anos, tinha uma voz de garoto, e agora tem uma voz de um jovem senhor de 60 anos. Então, você vai vendo também ao longo da peça essa transformação, né? Não só no canto, mas na própria forma de fazer música, de dizer as coisas. A poesia vai transformando. Eu sou muito fã dessa peça. Queria que ela fosse assim um fenômeno pop, fosse levada a todos os recantos do país. Não só porque ela me homenageia, mas porque ela é em si uma obra-prima.
5: Como é que é para você ver o teatro lotado, ver as pessoas saindo daqui super felizes após assistir o espetáculo?
6: Eu costumo sempre dizer que uma estreia é um nascimento, né? Porque quando você tem um projeto que você está nascendo, tá criando, você está sempre, às vezes, ali na sala de ensaio, na sua casa, no computador, no celular. E aí, quando você vê essa obra no palco, pronta, linda, elaborada, e ainda tem a conexão das mensagens que estão sendo faladas, elas têm essa interlocução, porque teatro, embora a gente brinque que tem a quarta parede, e no caso desse espetáculo em especial, que a Clarice. Ela fala com a plateia o tempo inteiro está trazendo para ela. Então, assim, é uma emoção muito grande, porque você vai compreendendo que, puxa, deu certo, vingou, nasceu, está indo, está funcionando. E aí eu acho que isso, inclusive, é o tchan do teatro.
3: E o teatro, para mim, é transformador. Ele é transformador, ele é regenerador. É vivo, é pulsante, não tem como não balançar suas estruturas e você sair modificado. Então é fundamental para a cultura, para a arte, para.

Boa noite a todos. Vamos dar início aqui então à nossa quinta audiência pública. Agradecer aí a presença de todos, que pelo que eu vejo daqui, são os mesmos desde a primeira. Então, é a quinta audiência pública e temos aqui sempre as mesmas pessoas. O seu Tobias eu tinha visto por aqui, eu ainda comentei com ele, acho que não, numa sessão, de que realmente a participação popular era um negócio que não ia acontecer. E acho que hoje está mais do que claro. Marcamos a quinta audiência, muito por insistência, o seu Tobias falou algumas vezes, conversando com os demais vereadores também, foi de comum acordo que deveria ter mais. Mas aquela participação que o seu Tobias cobra, eu falei para ele aqui, eu estava até com medo, falei, estou arriscando o que eu estou falando para o senhor, seu Tobias, mas acho que está comprovado que não ia realmente acontecer. Agradecer aqui a presença do vereador presidente dessa Câmara, Rodrigo Soares, o vereador Fábio Domingues, que é vice-presidente dessa comissão. Aproveitar e falar da ausência do vereador Miqueira, teve uns problemas pessoais, me ligou agora há pouco, está ausente. Temos aqui agora a vereadora Ana Júlia Casagrande, o secretário Grigoleto, a Adriana, a Fabiana e a Heloísa aqui representando o governo. Vocês têm mais material para apresentar? Acho que a gente podia já começar com isso daí, para depois abrir de novo para a discussão os nossos microfones. Aproveitar que ainda não deram início e agradecer também e registrar a presença da vereadora Lucy Natália de Góes Lima. Com você, Adriana.

0: Alô, agora tá. Boa noite a todos, boa tarde, boa noite, não sei. Boa noite, né? Eu sou o engenheiro Evaldo Grigoleto, eu assumi interinamente a Secretaria de Planejamento na terça-feira passada. Participei de alguma forma no Conselho Municipal de Desenvolvimento de Araras, né? Desde o projeto anterior, nas reuniões, representando a Associação dos Engenheiros e Arquitetos de Araras. O formato do plano tem muita coisa positiva para a cidade. E a principal delas é uma mudança bem importante de visão dos planos anteriores, que eram expansionistas, né? Você tinha um perímetro urbano e tinha lá longe uma zona de expansão urbana que praticamente estimulava os investidores, os loteadores, a comprar a terra mais barata que está lá no extremo dessa zona de expansão, fazendo um movimento que eu diria até meio burro, né? De esparramar a cidade, né? E com isso onerar a cidade, né? Então, quanto mais esparramados são os bairros, os locais de moradia, as indústrias, o comércio, quanto mais difuso, como mais distante, quanto maior for a distância entre essas localizações, mais caro é administrar a cidade é ruim, fica uma cidade fria, né? Onde as pessoas estão distantes. Os percursos de tudo, né? De tudo, de infraestrutura, de água, de esgoto, de ônibus, de SAMU, de polícia, de tudo, fica muito maior e a cidade vai se enchendo de vazios, muitos deles com investidores que ficam com aquelas áreas ali exatamente para especular, para deixar a cidade abraçar essas áreas e ela lá na frente valer muito mais, né? E quem perde com isso é a cidade. Então, isso é uma coisa meio. Uma inovação que vai no sentido de o que se tem de melhor de planejamento urbano no mundo. Também os corredores verdes interligados é um avanço. A ZAMO, que é a zona de amortecimento que separa todas as interfaces que são, de uma certa forma, prejudiciais para o convívio humano, tipo uma zona industrial. Antes da ZAMO, você pode ter um galpão de 5 mil metros com uma indústria cheia de prensa lá e no fundo, na parede do fundo dela, tem a parede do fundo de uma casa. É um absurdo. A mesma coisa com área verde, uma área verde encostado nela no fundo de um lote, por exemplo. Então, com a ZAMO, isso acaba, né? E aí, outras inovações que tem que a gente vai poder detalhar aqui. Ao longo das outras audiências, as observações que foram feitas foram compiladas e foram a gente apresentou hoje aqui na Câmara mensagens modificativas acolhendo essas sugestões, que a Adriana e a Heloísa vão descrever, explicar o que é isso, né? E aí a gente segue. Boa noite a todos e vamos em frente.
1: É, eu posso usar por aqui. Boa noite. É, boa noite, obrigada pelas mesmas pessoas, né? A gente hoje vai dar uma resposta para as pessoas que estão aqui, né? De algumas coisas que foram levantadas nessas quatro últimas audiências. E a gente trouxe uma apresentação, se puder colocar, por favor. E antes de começar, item por item, é muito rápido isso. Eu gostaria de deixar claro que nos fez refletir, porque algumas das perguntas que foram levantadas eram princípios muito sérios dentro do nosso plano, do nosso projeto de lei, e a gente percebeu que tinha alguns detalhes que a gente poderia melhorar para isso estar, tô com uma outra palavra, mas verdadeiramente sendo aplicado, né? Então, nós fizemos aí uma proposta de alteração. O novo secretário acolheu imediatamente. A nova prefeita analisou, conhecia, foi muito fácil dela entender. São detalhes pequenos, não tem nenhuma transformação na lei, mas a gente gostaria de apresentar justo para a mesma plateia que nos suscitou essas mensagens modificativas. Então, a gente vai começar por isso e depois a gente fica à disposição para dar resposta para vocês sobre esse plano. E voltando a falar sobre o que o Grigoleto disse, é um plano que a gente está muito convicto no que a gente fez. Nós trabalhamos por muito tempo nesse plano, nós conversamos com muitas pessoas, né? Não é um plano fechado. A comissão era grande, sempre foi grande, a responsabilidade foi sempre bastante grande. Hoje a gente tem o Luiz Privati aqui na plateia, participou da construção dessa lei muito por dentro, né? É o grande parceiro de construção disso. Eu fiquei super feliz que ele veio hoje aqui ver essa, provavelmente, a última audiência que a gente vai ter desse plano. Então, por favor, se puder projetar isso. Ótimo. Então, eu vou explicando cada uma delas, dessas mensagens. O que são mensagens modificativas? Elas são pequenas alterações que a gente faz no projeto original, tá? Então, é muito importante que vocês as conheçam e nos pergunte, nos questione, né? Mas vão ver que são coisas complementares, né? Detalhes. Então, pode passar a primeira? Pode passar? Então, a primeira... Está um pouquinho difícil para eu ler aqui, está um pouquinho torta. Primeiro, que a gente ficou muito chocado de não ter colocado isso, que, apesar de a gente ter trabalhado com o conceito de área de preservação permanente tão seriamente, a gente não tinha um mecanismo que o poder público pudesse reflorestar e restaurar essas áreas. Acho que eu fico melhor, porque aqui eu estava só um pouco torta. Eu posso ficar sentada, mas assim fica melhor, né, Fabi? Tá. Tá. Ah, acho que tá bom. Obrigada, viu, Rodrigo? Então, é assim, ó, a primeira correção, a gente coloca mais um parágrafo aqui no artigo 70, né, que a gente está falando das áreas de preservação permanente, e a gente coloca que o município passa a ter a possibilidade de fazer restauração ecológica, reflorestamento em torno dos reservatórios artificiais. Então, mesmo que a área seja privada, a gente passa a ter uma possibilidade, né, desde que haja realmente projetos para isso, eu acho que a Secretaria de Meio Ambiente, compensações ambientais, os TCAs, e que isso é um encaminhamento de projetos específicos, e a gente achou que com essa modificativa a gente consegue abordar isso mais pontualmente, assim, mais com um resultado... a gente espera que tenha mais eficácia, na verdade, né? Então, isso foi uma delas. Pode passar a segunda. A segunda também. Vocês vão ver que a maior parte é de meio ambiente, né? E dessa questão tão potente que é o nosso sistema de áreas verdes, a gente tinha algumas questões que a gente, ouvindo vocês dizendo, a gente resolveu colocar. Então, ó, o parágrafo 17, no artigo 226, né, das obrigações de parcelamento, ele coloca que o parcelador fez as áreas verdes, mas ele fica obrigado a mantê-las, né? É uma coisa assim, a muda, a gente já tentou estipular idade de muda, mas isso não dá certo, ela precisa ser cuidada. E o município não tem força, muitas vezes, para esse primeiro momento, né, que não mora ninguém no parcelamento e que essas florestas urbanas, essas arborizações, eles precisam ser cuidados. Então, essa é a segunda mensagem. Pode passar. Nós precisamos fazer uma reclassificação de estrada. Isso foi uma desatenção nossa. A gente tem a lei dessa ARR 272 e essa ARR 272, ela não tem uma largura de 10 metros como todas as ARRs. Então nós estamos corrigindo isso antes de prosseguir a lei e estamos passando para ARI, que significa que é uma estrada especial. As estradas especiais, elas têm larguras diferentes e elas vão ter aptidões diferentes, tá? Então, isso é uma correção que vai aparecer tanto no nosso mapa quanto no nosso quadro. Pode passar. Nós tínhamos aqui, na fala, eu não lembro quem que falou, o Danilo. Nós tínhamos uma área que foi inserida posteriormente de uma área industrial na nossa sagrada macrozona de preservação. E aí, quando ele falou isso, eu falei, não tem. Ele falou, tem, né? Nós fomos ver, e realmente tinha essa área de ZPU 3, né, que é a zona de preenchimento urbano que vira a industrialização em cima da nossa macrozona de preservação. Então, essa área foi retirada, é uma gleba que foi retirada. Volta a ser rural. E, com isso, com essa alteração, a gente vai pedir a alteração de todos os mapas, que é exatamente esse contorno que vocês vão ver a alteração feita. Então, nós retiramos essa área e ficamos até preocupados, né, como é que essa área tinha encaminhado. Eu até falei para o Danilo, não tem, e realmente a gente tinha... não importa, a gleba está metade numa bacia, metade na outra, mas ela está bem na nossa macrozona de preservação, mais na área mais importante. Né? Bom, mais uma. Então, aqui nós estamos mostrando como é que ficou a macrozona de preservação nessa área. Então, a Heloísa pôs uma seta bem forte ali para demonstrar essa retirada dessa área. Pode passar. Pronto. Tá? E vocês vão ver o que era antes e o que é agora. Tá? Essa área aqui ficou uma importante. Bom, nós tínhamos... isso também foi visto depois. Nós tínhamos o uso institucional em áreas de macro, da macrozona de preservação. E dentro dos quinais, que vocês sabem que os quinais são intermináveis, né, nós tínhamos deixado passar esses quinais de serviços de cremação, sepultamento e somatoconservação na área de preservação ambiental. Então, nós estamos retirando esses quinais, né, das áreas institucionais, porque a área institucional pode ir em qualquer zona do nosso município, e isso estava indo de forma contrária, né, na macrozona de preservação. Também é o mesmo caso do próximo, pode passar? Que tem uma restrição específica na infra, esse QNAE 3822000, tratamento e disposição de resíduos perigosos, também estava na infra e também é um risco ambiental importante, né, que a gente está corrigindo. Pode passar? Aqui também, né, um apelo de que a ZAMO tivesse um mínimo, né? Então, a gente tem a ZAMO. Continuo dizendo para vocês, as ZAMOs estão desenhadas, né, elas têm formatos diferentes, mas a gente deixa mais claro que, no mínimo, ela é de 30 metros, porque foi levantado da área... Também foi o Danilo que levantou isso. De uma área que ainda não está, que é uma área de zona de preenchimento, e corri o risco de não ter uma definição dessa zona de amortecimento até o sistema de áreas verdes. Então, isso também fica melhor definido aqui nesse artigo. Pode passar? Bom, não sei se vocês perceberam, no dia que o Guga falou sobre PCD, eu fiquei bastante incomodada. É uma área inclusive, eu tenho uma expertise nisso, em acessibilidade. E aí a gente foi rever o plano, nós resolvemos colocar nos princípios do plano a inclusão de pessoas com deficiência conforme o Estatuto da Pessoa com Deficiência. Esse estatuto está sendo sempre atualizado, então, na nossa lei, a gente não coloca pormenores, a gente coloca para segui-lo na íntegra. E eu sei, até por outras equipes de trabalho, que isso sempre considerando, né, novas deficiências, a dificuldade das deficiências ocultas, e, com isso, o nosso plano fica totalmente integrado a essa visão de atualização no quesito da pessoa com deficiência. Também, sobre o mesmo tema, pode passar o 9. No nono, a gente tinha, no artigo 6º, a gente tinha promover ambientes seguros, saudáveis, inclusivos e protegidos para todos viverem, trabalharem e participarem na vida urbana, sem medo da violência e intimidação, considerando particularmente a vulnerabilidade de mulheres e meninas, crianças, jovens e idosos, e a gente acrescenta, e pessoas com deficiência. Pode passar. Ah. Isso também é um ajuste, né? Áreas verdes de parcelamento do solo. A gente coloca em futuros parcelamentos do solo e urbanizações especiais, onde as áreas verdes e sistema de lazer tenham continuidade físico-territorial com as AVE, esses passarão a integrar a referida zona, porque a gente tinha só onde as áreas verdes e o sistema de lazer, ele inclui alguma... Não. O sistema de áreas verdes, me desculpe, inclui algumas áreas de sistema de lazer que já estão consolidadas no município. Então, os próximos parcelamentos, a área do sistema de lazer, ela é um equipamento urbano e ela pode estar deslocada do sistema de lazer. Mas as que existem hoje não foram consideradas dentro desse sistema de lazer. É essa alteração que fica, o sistema de áreas verdes. Misturei, né? Acho melhor falar de novo. Então, hoje a gente tem, no sistema de áreas verdes, a gente tem alguns sistemas de lazer consolidados no município. Então, fica... Os próximos eles podem estar deslocados, então a gente tem uma área de sistema de lazer toda integrada com as áreas verdes, e, por exemplo, uma praça pode estar mais centralizada dentro desse parcelamento, resultando num projeto mais, um projeto melhor, né, de convivência e tudo mais. Então, é essa alteração que a gente coloca, então a gente sai desse item para, em futuros parcelamentos do solo e urbanizações especiais onde as áreas verdes tenham continuidade físico-territorial com as AVE, essas passarão a integrar a referida zona. Ok? É muito sistema, acabei me complicando em relação a isso. Vamos reforçar isso? Quer reforçar? É que o sistema de lazer, então, é isso que eu estava falando. Ele tem. O sistema de lazer pode ser quadra, ele pode ser um teatro aberto, né? Então, ele não necessariamente ele tem que estar vinculado a essa área de lazer. Como vocês lembram, a gente passou o sistema de lazer para as áreas institucionais. Então, é isso que resolve essa alteração aqui. Pode passar? Depois vocês anotam qualquer dúvida, viu? Que eu me atrapalhei um pouco. Mais algumas alterações de zona de sistema de áreas verdes. A gente acrescenta parágrafos 6º e 7º ao artigo 106. As alterações físicas em sistema de lazer pré-existentes que integram a zona do sistema de áreas verdes deverão atender IARB mínimo de 0,4, conforme anexos 15, e taxa de permeabilidade mínima de 0,4. Tá? Então, a gente ainda coloca isso, que essas áreas de sistema de lazer elas têm que ser arborizadas e têm que ter uma taxa de permeabilidade de 40%. Para essa alteração, nós fizemos uma análise de praças urbanas, inclusive da Praça Barão e de várias outras praças, para que essa taxa de permeabilidade fosse bastante compatível com o que a gente já tem. E aí, por exemplo, a Praça Barão deu uma taxa de permeabilidade de... 39? 40? 47%. E a gente fez outras áreas, né, que deram nesse tom de 30 a 40%. Sétimo parágrafo. Parágrafo sétimo. As alterações físicas em sistemas viários pré-existentes que integram a zona do sistema de áreas verdes deverão atender canteiros e rotatórias e IARB, que é o índice de arborização, né, mínimo de 0,4, conforme anexo 15, e consulta de espécimes junto à secretaria competente. E o índice de arborização ele tem a ver... Nossa, me desculpem. O índice de arborização eles têm a ver com a copa de árvore, né? Não sei se vocês estão com ele frescos, né? É uma conta que a gente faz com ligação de copas. Então, o sistema de áreas verdes, às vezes no solo, ele é um sistema viário, mas a gente faz a continuidade de copas. Então, ficou bastante importante que a gente definisse que a consulta das espécimes a ser plantadas tem que ser conforme os padrões provavelmente do projeto de arborização que a gente vai ter, do plano de arborização, e das regras que a gente já tem hoje em dia. Né? E os passeios têm que atender, né, as calçadas atender o IARB mínimo da zona em que se insere. Pode passar. Nós tínhamos uma divergência da ZPU 5, era uma área que ficou diferente no quadro de parâmetros e no mapa. A gente fez essa correção, né? Então, a ZPU 5 ela é uma zona para zona... gente, me desculpe, deixa eu desligar aqui.

0: Não, marido. Ele sabe que eu tô aqui, então. Me desculpem. Pronto.
1: Então, isso foi também uma correção, que a gente fez uma adequação, né? Deixando todos os materiais iguais. Era uma correção. 13º. A gente tinha, como foi levantado. É Tiago? Como é que ele chama? Não. Que. Ali. Tiago, né? Eu fiquei e falei, será que é Tiago? O Tiago levantou algumas áreas ali que estavam incoerentes, né, em torno da represa, e a gente substituiu aquelas áreas para o ZP1, né, que tem um controle total de ocupação. São três trechos pequenos que vocês vão ver, estão mostrados aí no mapa, e que a gente fez a correção dessas áreas também, pelo que vocês levantaram. A gente realmente tinha deixado passar. Por alguns motivos. A gente até tinha explicado isso, mas a gente já fez a correção agora na mensagem modificativa. São essas, deixa eu ver se tem mais alguma coisa. Acho que não. Pode passar. Isso. Então, vocês podem perceber que esses ajustes que nós fizemos, claro que tem a questão da estrada, tem a questão desses polígonos menores que a gente tinha colocado, foram algumas correções que vocês. Tinham apontado, a maior parte são detalhes para melhorar essa eficácia do que a gente tinha planejado para esse sistema de áreas verdes e para essa gestão mais verde, né, mais integrada aqui que a gente está propondo nessa linha de contiguidade e de compactação da cidade, né? E eu acho que o secretário levantou as duas questões mais importantes que a gente tem. A gente tem uma questão muito importante nesse plano, que é a questão do SIG, né, o registro. Isso, gente, eu preciso lembrá-los que a gente não tem registro das estradas, né? Então, assim, esse plano ele acaba tendo um registro muito importante cadastral de estradas, a lei de abairramento, de lotes, todas as zonas, elas têm vínculos com os lotes, né? Com as glebas, com os sistemas viários, né? Então, assim, essa questão do SIG, que a gente chama, né, que é o Sistema de Informações Geográficas, é extremamente importante nisso. Então, todas as leituras aqui foram baseadas em Sistema de Informações Geográficas. Nós fomos aos lugares para checar as situações. Então, essa é uma grande potencialidade que tem o plano. A compactação da cidade é uma necessidade, né, é uma linha super atualizada dentro do urbanismo. Porque não adianta investir, como o Grigoletto já falou, em qualquer coisa, porque você tem que qualificar aquilo que a gente já tem. E se a gente expande, a gente investe, vamos levar água para tal lugar, mas a água aqui precisamos trabalhar com perdas. A gente já falou sobre isso, né? Extremamente importante, a gente tem que qualificar aquilo que a gente já tem. Por isso que a maior área é uma área de qualificação, que é para isso, que os investimentos venham para onde estão as pessoas, que as pessoas fiquem no lugar onde elas já estão, né? E não tenha deslocamento de pessoas, esvaziamento de áreas centrais, esvaziamento de áreas importantes, né, que eu chamo, eu falei pro Grigoletto de bairros felizes, assim, bairros consolidados, onde você tem uma vida cotidiana de secular já, né, as pessoas têm seus hábitos e tudo mais, e de repente algumas estruturas novas elas quebram isso, fazem com que as pessoas se desloquem, né? Trazem insegurança, trazem a falta de oportunidade de trabalho, e é nisso tudo que a gente pensou nessa proposta. E no nosso grande, nossa grande integração do sistema de áreas verdes, que, como alguém falou aqui, também é um sistema de áreas azuis, né, que são as nossas águas. É isso que eu gostaria de falar e fico à disposição para responder qualquer pergunta sobre isso.
2: Obrigado, Adriana. Grigoletto, algum acréscimo aí ou podemos continuar? Então, vou fazer como das outras vezes, tá? Danilo e. Desculpa, Danilo. Estava olhando para você aí e falei, Danilo. Murilo, e o Murilo está comigo todo dia, o dia inteiro, hein? Murilo e Denise estão por aí, vão anotar os nomes de quem quer fazer suas colocações, suas perguntas, enfim. Enquanto isso, eu vou abrir aqui as vereadoras, Fábio, vereador Fábio, alguém, algum comentário, alguma pergunta? Então, com a palavra, a vereadora Ana Júlia Casagrande.
3: Muito obrigada, boa noite a todos que estão acompanhando aqui mais uma audiência pública. Não sei se serão mais, depois eu acho que é importante falar sobre isso, né? Mas hoje eu me senti bastante satisfeita com as mensagens modificativas, porque ouvimos as pessoas, né? Isso é importante, para isso que nós estivemos aqui em todas as audiências públicas, para ouvir a nossa população. E quero agradecer também pelas demandas que vêm chegando ao nosso gabinete. Vocês sempre, com muita coerência, nos dão aquela luz, né, em relação às emendas, em relação às dúvidas que surgem diariamente em relação ao plano diretor. Eu gostei muito, muito das mensagens. Nós tivemos acesso agora, junto a todas as pessoas aqui, no plano diretor, acho que ainda não veio para a Câmara Municipal, mas vai vir para que nós possamos analisar com mais calma. Mas eu gostei bastante da explicação nessa noite. E hoje a última audiência pública, aproveitem, nossa população que está aqui, para participar, para trazer as suas dúvidas. Ainda dá tempo de construir. Obrigada.
2: Obrigado, vereadora. Registrar aqui a presença do vereador Gustavo Brambila também. Ele que prefere acompanhar a audiência daí de cima, né, Gustavo? Obrigado pela presença. Bom, temos 3 inscritos. Eu não vou nem estipular tempo, determinar tempo. Eu acho que o que for possível para a gente discutir aqui, são só apenas 3. Então, e vou começar pelo seu Tobias. Vamos lá, seu Tobias. Fica à vontade. Se não tiver bom aí, o senhor põe mais para frente e desce. Fica bom aí, né? Fica à vontade, seu Tobias.
4: Boa noite para todo mundo. Comissão técnica, mais uma vez, parabéns. Acho que, da minha parte, eu considero concluído o trabalho de vocês de forma brilhante. E só agradecer. Sei que foi um trabalho exaustivo. Para a comissão especial da Câmara, presidente, o que essa comissão técnica poderia ter feito, ela já fez, né? Tá? Eu temo que algumas distorções venham a acontecer, não em função do que foi elaborado pela comissão técnica, mas pelo andar da carruagem, né? Então, eu gostaria de chamar a atenção da Câmara dos Vereadores, da população de Araras, que esteja acompanhando a gente nesse momento, que participe mais das decisões do município. O plano diretor, ele tem, entre outras funções, reduzir desigualdades e injustiças, e que esse seja um compromisso dessa casa com a população. Eu já falei isso aqui em outro momento e vou repetir, porque isso é muito sério. Nós estamos vivendo, pela primeira vez na história da humanidade, uma financiarização da vida. Nunca tinha acontecido isso. Tudo é dinheiro agora. Secretário Goleta, eu sei da sua formação humanística. Eu sei, não tenho dúvida. E gostaria que essa sua formação aflorasse nesse período que você ficar à frente da secretaria. Que a gente volte a humanizar o território. Eu temo que a gente esteja caindo na mão de máfias da especulação imobiliária aqui no município. Eu tenho uma desconfiança que a questão ambiental está órfã aqui em Araras. E eu sugiro que a Câmara pense em algumas audiências públicas específicas que não têm mais nada a ver com o plano diretor futuramente. A gente precisa rever o código de posturas diante da realidade climática que estamos vivendo, das urgências ambientais. A gente precisa revisar isso. Eu sugiro também uma comissão de investigação da questão ambiental aqui no município. O Conselho Municipal do Meio Ambiente ficou 8 meses sem se reunir, sem os conselheiros e sem os munícipes saberem o que é que passou por lá e como que passou. Então, eu acho que temos problemas sérios que extrapolam o plano diretor. Repito, concluindo, mais uma vez quero agradecer à comissão técnica e faço esse apelo à população para que participe mais e que a gente venha rediscutir o nosso município. Porque tem sido recorrente, até maus comunicadores da cidade usam dessa prerrogativa de repetir mil vezes uma mentira para que ela se torne verdade, né? Então, quando a dona Maria quer fazer um salão de beleza na casa dela, quer fazer uma cozinha para vender salgadinho, para ajudar na renda dela, isso não tem a ver com o plano diretor. Isso tem a ver com outra discussão dentro da prefeitura, né? É muito mais simples de se resolver. Então, muito obrigado a todos, obrigado para quem está em casa. Um abraço frondoso para todo mundo, né, que é a minha forma de saudação. E um abraço frondoso é um abraço intenso, como se cada um de vocês fosse abraçado, abraçado pelo Jequitibá Rosa daqui do nosso vale do Rio Mujiguaçu. Viva Araras, até a próxima.
2: Obrigado, seu Tobias. É sempre muito pontual, né? Sempre muito pontual. E pode ter certeza que vamos levar isso à frente, tá? É, foi muito importante a sua participação, não que eu esteja zerando que não teremos outras audiências. No meu modo de ver, eu acredito que não. Mas vamos discutir aqui os vereadores. Como eu disse já da última vez, foi consenso. Vamos fazer mais? Vamos. Fizemos mais uma. Mas, para mim, muito importante. Por quê? Quando me falaram de ser o presidente dessa comissão, junto aqui com o vereador Fábio, o vereador Miqueira, e eu pensei, meu Deus do céu, como olhar depois no olho dessas pessoas que estão ali do outro lado? Né? Então, para mim, muito importante a forma como o senhor falou hoje. Fico feliz, vou embora feliz daqui hoje. Temos aqui mais um, o senhor Valentim. É o senhor Valentim, esse eu conheço. Senhor Valentim, fica à vontade.
5: Boa noite a todos. Eu vou ao contrário do que o Tobias disse, eu não vou cumprimentar ninguém de vocês por esse trabalho. Legislar sobre meio ambiente, preservação ambiental e margem de lago e represa é competência da União, Estado e município. E nós já tínhamos no nosso plano diretor de 2006 200 metros para represa. Por que já reduziu para 100? Minha conversa é curtinha, é pouquinho. Eu tenho interesse, sim, em defender meio ambiente e nosso recurso hídrico. E quem fez esse plano diretor tem interesse em defender quem? Só.
2: Obrigado. Como sempre, numa democracia, estamos numa audiência pública, todas as opiniões são bem-vindas. Vocês gostariam de falar alguma coisa a respeito disso? Então, seu secretário, com a palavra.
6: Essa provocação, tá certo? Eu não aceito essa provocação. E eu gostaria que a gente discutisse isso num nível diferente. Né? Esse negócio de bandido e mocinho é uma coisa... então esse tom não serve para debate. Não, você está me ofendendo, você está ofendendo a gente. Olha, deixa eu não vou entrar em bate-boca. Não, não vou entrar em bate-boca, isso aqui é um processo democrático.
7: Posso falar um pouquinho?
6: Não, deixa eu só terminar aqui. Mas é bom. Eu não tenho temor desse tipo de coisa, mas só quando eu acho que é um negócio... ofender não resolve nada, né? Não, eu acho que é assim. Quando você fala que você está defendendo o interesse de quem, você está ofendendo. Não, deixa eu só terminar. É um trabalho... O pessoal técnico que está aqui, eu falo porque eu acompanhei, eu estava no CONDA, Conselho Municipal de Desenvolvimento de Araras. Né? Eu tenho certeza absoluta que muitos deles gastaram... Olha, não vou falar em 40, 50, acho que 100, mais de 100 horas, fora do expediente, sem receber um centavo. E não tem nenhum funcionário de loteador aqui. Tudo foi feito com critério. O critério pode ser discutido? Pode. A casa final para resolver isso é a casa legalmente constituída de representantes da população. E vai ser votado. E mais, o plano diretor não é uma estátua, não é um negócio imóvel que nunca mais pode mexer. Ele pode ser, na implantação, ele pode ser olhado e ajustado, entende? Agora, tudo tem uma explicação, nós podemos alongar aqui ou não. Não é 100, é 100 metros, mais 30 metros da zona de amortecimento. Né? E é engraçado, eu fico ouvindo muito, você me desculpe, mas eu ouvi muito esse tipo de colocação hoje, algumas ofensivas. Então, para dizer o seguinte, Eu não vejo a mesma preocupação cobrando a recomposição da mata ciliar nesses ditos 100 metros. Eu não escuto, ninguém vem falar disso comigo. E é uma coisa que eu estou preocupado aqui com uma semana de secretário, e já conversei com várias pessoas no governo, para a gente viabilizar de alguma forma isso, de uma forma que funcione, que também não plante lá e depois de um ano não tem mais nada. Né? Por exemplo, outro dado ambiental importante para ser citado, que eu acho que uma das coisas mais escandalosas que tem em Araras, que persiste há anos, não vejo ambientalistas discutir. O Tubia já ouvi. Araras perde 40% da água tratada. Isso é um escândalo. A média do estado de São Paulo é 34%. Né? Isso é fruto dessa cidade esparramada de milhares de, sei lá, não vou falar milhares porque acho que é muito, mas quilômetros de tubulação, tubulação antiga, uma porção de coisa que não convém falar aqui. Mas é um escândalo isso aí, uma coisa que a gente tem que se empenhar por um curto espaço de tempo, reduzir isso para níveis aceitáveis, que eu acho que é até menos do que a média do estado. Mas nós estamos mais de, acho que mais de 30% acima da média do estado. Isso é uma vergonha, né? A estação de esgoto, a história dela, é outra vergonha, que a licitação vai ser aberta agora dia 4 de agosto. Então, são pontos que eu acho importante a gente... Por exemplo, proteção de nascentes, eu não escuto falar muito disso. Outro dia eu já escutei. Né? E nós estamos já pensando, inclusive Piracaia é uma cidade que tem um projeto, uma legislação andando já, é funcionando, eu vou visitar lá. Que remunera o sitiante que protege a nascente, isso catalogado, isso... Então, tem uma coisa muito grande para ser discutida, né? E tudo é discutível, mas é nesse nível que eu quero conversar. Tá?
2: Eu acho que foi o seu Valentim, eu conheço, como eu disse antes dele iniciar. Foi um pouco deselegante, né? Mas... E fico feliz. Eu estou conhecendo o secretário, conversando um pouquinho mais de tempo... Hoje, praticamente, né? E olha a fala. O interesse, outro dia eu disse aqui durante uma sessão, o interesse de buscar o que dá certo em outro município e trazer para o nosso. Porque aqui já foram anos e anos de coisas erradas. É hora das coisas começarem a acontecer. Ah, com a palavra, a vereadora Marluce.
7: Obrigada, presidente. Boa noite a todos os componentes da mesa, técnicos. O nosso secretário agora, que assumiu semana passada, seja muito bem-vindo. Tim, boa noite. Deixa eu falar, esse assunto nós já discutimos nas outras audiências, já conversei com a Fabiana, já pedi orientação, já falei com os vereadores, e nós já temos a emenda preparada. Vão ficar 100 metros de APP, mas 100 metros de zona de amortecimento. Quem fará o protocolo sou eu, e todos os vereadores vão assinar juntos. Já pedi orientação de como fazer. Então, assim, a gente já discutiu e já, para os vereadores, isso já está sanado e não tem discussão para a maioria. Tá ok? Então... Eu entendo a sua preocupação, mas você, meu amigo, eu gostaria que você pedisse desculpa para o pessoal, Tim. Por favor, você é uma pessoa do bem, trabalhou comigo, eu gosto de você para caramba, de verdade.
2: Vamos fazer o seguinte, Tim, vem até o microfone, então, porque senão não fica registrado.
7: Obrigada, presidente.
2: De nada, vereadora. Espera aí, um minuto. No próprio microfone, mas eu... A equipe técnica não está presente aí agora. Já tem lugar numa próxima legislatura, vereador Rodrigo? Se precisar, você pode contar.
5: A represa já foi reflorestada duas vezes, que eu me lembro. Eu não sou tão jovem assim, e eu acompanho essa casa aqui desde quando era lá na Álvares Cabral. Gosto de política e acompanho. Às vezes me exalto um pouco, porque tem certas coisas que a gente vê que é uma agressão e a natureza tem... Quem defende a natureza é nós, não, ela não tem como se defender sozinha. Então, sei que já foi reflorestada duas vezes, sei que trabalhei no Saema um tempo, a Marluce me conhece, perde bastante água. Tudo isso é falha do poder público. Tudo isso é falha do poder público. Eu sei disso. Vou pedir desculpa por você, contrariado.
2: O que acontece, né? O plano vem de um jeito, a lei dia de outro. Eu recebi documentos hoje defendendo...

0: Sabe assim? Olha a cabeça da gente como fica. Porque, isso, 100 mais 30, enfim. Depende com quem você senta e está conversando. Conversa com o pessoal da Fazenda Santo Antônio. Saio de lá, fui lá passear, lá conhecer. Você sai com a cabeça. Você chega aqui, você encontra um outro, que tem um outro contraponto, ele fala diferente, você fala, meu Deus, é verdade. Mas nós vamos, com certeza, como também o Grileto falou, nós temos discutido, colocamos mais uma audiência, porque os vereadores acharam que deveria ter mais uma audiência. Se achar que deve ter mais, vamos fazer. Podem ter certeza disso. Danilo, por favor, com a palavra.
1: Boa noite a todos. Parabenizar aí o Lúcio. Beleza, obrigado. Pela condução aí das audiências, sempre dando espaço aí para a gente poder falar, né? Agradecer aí a presença do vereador Rodrigo Soares, do Fábio que estava aqui, da Marluce e da Ana Júlia, que sempre está presente. E só fazer uma colocação, Tobias. É lamentável mesmo a ausência da população, mas é pior a ausência dos vereadores. Hoje eu queria falar de umas letrinhas tal, que seria interessante eles conhecer também, porque vai ter vereador que vai votar o projeto e eu acredito que nem leu o projeto. Vai ter parte que ele não leu. Então, a gente pode aproveitar o pessoal aí da administração que está aqui para esclarecer, né? Acho que das 5 audiências, acho que teve uma que teve um grande número de vereadores. Acho que a segunda audiência, o resto foi bem esvaziado, então eu lamento isso também. Seria interessante ele estar aqui, porque até para quem é da área, para os engenheiros, é um pouco difícil de entender. Às vezes o vereador ele é mais focado em uma outra causa, ele não entende tanto. Então seria importante dele estar aqui para ele poder votar consciente, né? Após essa explanação, eu vou até mudar o microfone aqui. Gostaria de publicamente pedir desculpas para Fabiana, que na última audiência, a hora que terminou, com ela eu me exaltei até um pouco. Usei alguns termos não técnicos, então peço desculpa publicamente pelo termo não técnico que eu utilizei. E desde já gostaria de agradecer pela alteração que vocês fizeram lá. Naquela área que eu fiz o apontamento. Então, gostaria mais uma vez desculpa, né, pela maneira que eu fui aí na frente. E agradecer que foi alterada aquela área lá, que era uma preocupação minha. Tem algumas outros pontos que eu vou tentar, se vocês puderem ajudar. Eu vejo que a questão lá do Alto da Represa, que eu sempre defendi aquela área lá, na minha intenção, na minha visão, né, seria que a cidade não fosse para aquele lado lá. Mas eu estou vendo que a discussão está aí para esse lado de 100 ou 200. Não era nem tanto a minha discussão essa, eu nem foquei muito nisso. O meu objetivo era que não expandisse, né? Mas eu estou vendo que não vai ter muito jeito, que ficando 100 ou 200, aquela área provavelmente vai ser uma ZPU e ela está classificada como ZPU1, né? Aquela área. Aí, falando de uma outra área que é bem discutida aqui, que é próxima à Fazenda Santo Antônio, né? Lá está como ZPU5. Aí eu vi que acho que o 12º item de hoje, que teve uma alteração, então talvez eu vou estar falando alguma coisa, porque foi alterado, talvez não seja o correto que eu esteja falando, mas se vocês puderem me esclarecer. Vou abrir rapidinho aqui, ó. Então, ZPU5, então isso seria importante os vereadores estarem escutando, né? Ó, então, é zona de preenchimento urbano 5. Então, no plano diretor, está tendo 5 modelos de preenchimento urbano. 1, 2, 3, 4, 5. Cada um tem seus critérios. Aí na ZPU5, estava específico assim, ó, os empreendimentos que vierem a ser instalados deverão adotar a zona ZRFP1. Olha como que é tanto número e letra, Lúcia. É complicado. Então, isso significa zona residencial fechada de preservação. 1. O que cabe nessa área? Habitação unifamiliar, terrenos com 12 metros de frente. Se eu tiver alguma coisa errada, vocês podem me corrigir. E 324 metros quadrados. Então, vamos imaginar, lá naquela área que a gente está falando, vai ser um condomínio fechado, ZPU 5,

0: E os terrenos vão ser de 324 metros quadrados, né? Que é que eles estão pretendendo, se o plano for aprovado. Aí, na área próxima à represa, está colocado como Zona de Preenchimento Urbano 1, ZPU 1. Aí, o que, que pode, na empreendimentos que vierem a ser instalados, deverão adotar uma das seguintes zonas: ZPRP, ZRFP1, ZRAP, ZVilaP, ZCRP. Olha quanta letra, Lúcio. O que cada um significa? Zona predominantemente residencial de preservação. Então, ZPRP é zona predominantemente residencial de preservação. Então, quando você classificar essa área como isso, então os terrenos eles podem ter 8 metros de frente e 200 metros quadrados do total. Deixa eu ver, daí, por exemplo, a outra zona que ele pode ser classificado é zona residencial fechada de preservação 1. Aí essa área seria habitação unifamiliar, terrenos com 12 metros de frente, 324, que é igual ao caso da outra. Aí ele também pode ser classificado como zona residencial aberta de preservação, ZRAP. Daí essas, se ele for classificado, se o empreendedor, né, adotar essa área, vai ser terreno de 10 metros de frente, 250 metros quadrados. Ele também pode estar podendo ser zona vila de preservação, que daí é menor ainda, terrenos de 8 metros com 160 metros quadrados. E ele é menorzinho ainda, né? E ele ainda pode ser zonas de chacras de recreio de preservação, que daí são terrenos de 15 metros de frente e 1.000 metros quadrados. Então, ZPU1 tem todas essas possibilidades. Eu acredito que quem tem interesse na área não vai fazer casas de lotes pequeno lá, acredito que não. Hoje, do jeito que está, que ele tem interesse, acredito que vai ser lotes grandes, né? Condomínio de alto padrão, acredito que seja isso. Agora, imaginando assim, que passe a emenda, né? Que eu acho, eu defendo os 200 metros, mas eu não sou um cabeça fechada que, né, tipo, não tem essa malha. Mas vamos supor que vai ter a emenda e vai manter os 200 metros. A área dele vai diminuir. Pode ser que o cara nem tenha mais interesse em fazer os condomínios lá, e ele venda aquela área. E aí, a gente deixando aquela área como ZPU1, existe a possibilidade de ter os terrenos menores, se não for esse empreendedor que está com a ideia agora, se for a área ficou menor, e ele, não sei se vocês estão entendendo mais ou menos o que eu estou falando, aí a gente vai ter um adensamento, exatamente, Alisson, um adensamento grande naquela região lá. Então, é algo assim, Lúcio. Cara, tem que debruçar em cima. Igual você falou, você conversa com um, uma tem uma visão, outro tem outra. É um detalhezinho preocupante. Tem o linhão que passa lá, né? O linhão de transmissão de energia, corta o terreno dele. Então já vai perder uma área lá também. Mas igual eu falei, eu não sou totalmente cabeça fechada. Eu sei que o plano diretor está até com ZPU5, mas existe planos de diretor com ZPU 6, 7, né? Então, às vezes, uma possibilidade. E obrigasse naquela área lá, então, se for virar, ser terrenos maiores, para ter um adensamento menor, e a área de construção ser menor, a casa, ter mais área permeável, para infiltrar água, para ir para a represa, exigir, que eu fico com o pé atrás em estação elevatória. Mas, igual você falou, os caras estão com um projeto aí falando, né? Estação elevatória autônoma, tal, não sei o quê. Se isso daí existir, tem que ter uma baita de uma garantia para não acontecer o que acontece corriqueiramente, da gente ver vazando esgoto, às vezes, numa rua, fica 15 dias vazando esgoto. Você passar hoje na esquina do Burger King, está vazando esgoto, faz 2 semanas. Cai num bueiro e vai para dentro do Ribeirão. Está lá vazando. Então, isso pode acontecer. Então, a minha preocupação com a área é essa. É essa área aí. Depois, se os técnicos puderem falar, se eu falei alguma coisa errada da ZPU 5, porque eu vi que teve uma alteração lá. Então, não sei se eu estou falando alguma coisa, se é outra área aqui, cara. Assim, do mais, eu gostaria de agradecer, gostaria de pedir desculpa a algum se eu me exaltei em algum momento na fala, se prejudicou o plano diretor em alguma das audiências que eu falei aí. Não sei se cabe no plano diretor, mas se algum dos técnicos puder responder, assim, eu vejo uma outra preocupação ambiental que eu tenho hoje, assim, é a questão dos descartes irregular, né, no nosso município, na zona rural. Eu vi que o ecoponto voltou a funcionar, tal, mas não é tudo que ele recebe lá. E daí, eu, assim, no plano, não sei se cabe no plano diretor ou num plano setorial, né, de resíduos. Se vocês já têm uma visão assim, se um empreendedor hoje quiser instalar uma área na cidade aí para ele poder fazer uma área lá do transbordo e tal, se existe algum no mapa nosso do município, se existe uma região, essa região é mais propícia para receber essa área. Tipo assim, que nem eu lembro no outro plano diretor, nas revisões que teve, eles tinham uma visão lá, se for fazer represa na cidade, tem que ser mais para aquela região, tal, não sei o quê. Então, eu queria saber, assim, na questão de resíduos sólidos, se fosse ter uma área, qual região da cidade vocês indicariam, assim, que seria melhor, que não ia prejudicar mananciais, alguma coisa? Mas se não tiver ainda a visão também, não tem problema. É mais esses apontamentos aí, dou mais agradecer.
1: Obrigado, Danilo, pela participação. Desde o início, eu comento como as pessoas falavam, o Danilo tem sido o mais cordial e pontual possível em todas as audiências. Então, eu aqui parabenizo. Então, com a palavra, quem realmente entende dessa sopa de letrinha como ninguém? Adriana. Ou Grigoleto. Agora você precisa ligar de novo.
2: Muito.
1: Aí, agora.
2: Muito obrigado. A colaboração sua é fantástica. Esse da ZP, dessa região, eu vou ver isso com carinho amanhã. Eu tinha entendido que lá era uma área de garantia uma densidade baixa e uma permeabilidade alta. Então é isso, eu vou me deter amanhã, você pode ficar tranquilo. Eu estou lá desde quarta-feira passada, então me dá um desconto aí. Mas a colaboração é perfeita, é muito boa. Essa ocupação dessa área aí, eu fico pensando, hoje é rural, né? Sabe-se lá o que planta naquilo lá, sabe que fertilizante que joga, que, sei lá, que defensivo que joga, né? Então eu sinceramente, falando honestamente, eu nem sei quem é o dono daquilo. Pode acreditar, eu não sei quem é o dono daquilo. E eu acho que se tiver uma ocupação com baixa densidade e com alguma permeabilidade garantida e for cuidado, agora, o acidente com o esgoto, pode acontecer? Pode acontecer. Mas também pode cair um avião lá cheio de combustível dentro da represa lá. Então a gente tem que cuidar de, quando tem algum problema, resolver, né? Isso na cidade inteira. Mas o cara que, sei lá quem é o dono, que olha do lado de lá e vê que do lado de lá também tem uma área urbanizada, com caimento também para a represa. E eu fico pensando, né, que o cara fala, mas lá pode, aqui não pode. E, enquanto eu estiver lá, não avança um metro para além, porque o que aconteceu? Que eu acho que, quando foi feito, eu acho que até de uma forma meio, até onde eu vi, meio rápida, a aprovação daquele loteamento, com uma extensão do plano diretor abraçando aquilo, criou um fato concreto que está lá. E a filosofia do plano, que é compactar, é coerente com a ocupação daquela área lá dentro desses parâmetros que eu falei, de densidade baixa e de permeabilidade, uma permeabilidade mínima garantida. Porque lá é um vazio mesmo. Atrás não, atrás ninguém mexe. Mas entre ela e ali tem uma rua, passa gente, passa ônibus, passa carro, passa SAMU, passa viatura, passa polícia, está lá. Né? E como aquela, mas tem agora no miolo do urbano nosso, tem casos muito mais gritantes de área que você vê que o cara está deixando lá realmente e dane-se o município e vai ficar lá. Nós temos um loteamento pronto em Araras, na Zona Norte, né? Faz tempo, né? E está lá fechado, murado, e a cidade já abraçou tudo em volta. Então, se o poder público não fizer alguma coisa para ocupar isso, eu acho que ele está se omitindo. E não é a intenção se omitir nesse período aqui, nós vamos avançar nisso. Mas a sua colaboração é fundamental, é muito importante e pode ficar. Eu vou ver com carinho isso aí.
3: Fabiana? É, eu acho que dessa área, a Fabiana queria que eu complementasse sobre algumas coisas, mas a gente tem bem claro a questão da permeabilidade ali naquela área, né? A desintegração das outras áreas que já foram aprovadas, né? Então, voltando a uma cidade que a gente herda, né? Que tem todo um deslocamento de infraestrutura para aquela região, e por isso que vira um preenchimento urbano, né? E aí, corroborando o que ele está colocando, no nosso ponto de vista, aquela área vai precisar de acessibilidade, né? A gente tem aquela rua Florianópolis, que é um absurdo, ninguém não tem calçada, tem um monte de gente andando, enfim, a gente tem toda uma estrutura urbana que não chegou lá, né? Então, é por isso que essa área é uma integração urbana, né? Da onde já foi aprovada a cidade que a gente herdou, né? Então, é por isso que eu corroboro aí com essa questão que talvez ali uma boa ocupação seja melhor do que uma ocupação errada, né? Todas as áreas que estão muito próximas do urbano e que não têm funções, elas acabam sendo ocupadas, né? Isso é um histórico que a gente vê e compartilha aí com o urbanismo em geral, em todos os municípios. Se a gente olhar para os municípios do lado, não precisamos nem levar exemplos de longe. Então, essa é uma questão, ele vai rever aí essas questões e a gente dá mais uma resposta para você diretamente. Mas eu queria te agradecer mesmo, você viu que várias falas suas, a gente ficou com elas, foi processando essas falas. A gente não quis se manifestar na última, mas isso já estava estudado na última audiência, a gente já tinha se posicionado, né, em algumas questões que você tinha levantado lá da primeira vez, na primeira audiência. Então, agradecer, falar sobre os planos setoriais novamente, né? A gente não tem condições de definir áreas para abastecimento de água, para deslocamento de resíduos. Isso precisa ser muito seriamente estudado no município. E não dá para fazer essas definições de área porque alguém acha... A gente não tem dados concretos. A gente tinha, na primeira parte dos levantamentos, a gente tinha um geólogo, que era o secretário de meio ambiente. E assim, não tinha condições da gente, da parte geológica, uma pessoa que entende muito, de estar assumindo essa posição em relação a resíduos, aterros, enfim, todo o mecanismo aí de resíduos sólidos e de captação de água. Tá? Então, realmente fica para um excelente plano de saneamento que traga pessoas, que faça outros levantamentos. A gente tem levantamentos por infravermelho, né? A gente tem vários mecanismos que não custam mais tão caro que podem nos ajudar nessas definições. Espero que isso vá para frente. É uma coisa que eu acredito bastante. Os planos setoriais é uma coisa que eu acredito bastante. Várias definições que nós deixamos, elas precisam ser corretamente abordadas. Ainda hoje estava falando com o secretário, o plano de drenagem, por exemplo, é muito necessário para a gente evitar essa prática, né, que ficou normalizada, que são esses piscinões e tudo mais. Enfim, temos outras maneiras de fazer as coisas e isso precisa ser realmente melhor abordado. Só queria te agradecer, né, porque teve um momento assim que a gente tão alinhado com aquilo que você estava dizendo, de repente parecia que nós estávamos em pontos opostos e isso nunca foi verdade. Tá? O que mais? Eu me perdi um pouco, né? Agradecer também a fala do Tobias e a Fabi queria falar mais alguma coisa. A Fabi está reforçando aqui que no ZPU 1 a gente tem um parágrafo que coloca o gabarito máximo de 2 pavimentos, né? Então a gente tem uma regulação forte, né? Aí no ZPU1, em toda ZPU1, não só lá, né? Para esse gabarito máximo de 2 pavimentos e 10 metros. É no artigo 126.
0: Posso só fazer uma colocação?
3: Claro, com certeza.
0: Acho importante essa posição aí, é porque surgiu até um falatório de pavimento de 18 andares, tal, não sei o quê. Então, lá tá como vai, tem essa questão, até 10 metros, acho que é 2 pavimentos, até 10 metros, então, né?
4: Artigo 126, parágrafo único. Ele garante aqui para qualquer ZPU1, gabarito máximo de 2 pavimentos e 10 metros.
0: Beleza.
1: É aquilo que a gente comenta, né? Você fica ouvindo tudo. Você vai liberar prédios, arranha-céus e não sei o quê. A população fica totalmente... E é muito feito por causa de pessoas se aproveitando de tudo em rede social. É pré-candidato a vereador, é quem já disputou 16 eleições e nunca ganhou, e fica fazendo a UE em rede social, e levanta esse tipo de assunto. E a população entende mesmo dessa forma. Que lá vai ter... Né? E quem que vai entender todas as letrinhas? Se o próprio Danilo, que a gente não sabe, imagina a população. Então eu fico imaginando mil coisas. Olha como é ruim, nessas horas, determinadas coisas que são ditas em rede social. Vereadora Ana Júlia, gostaria de algum pronunciamento? Presidente Rodrigo, Luz. Tranquilo. Danilo, Adriana,
3: eu vai só comentar.
1: Fica à vontade.
3: Que uma das coisas que nós precisamos cobrar como população é o plano de verticalização. O plano de verticalização é extremamente importante. A gente tá, se olhar para os municípios vizinhos, a gente vai ficar assustado com os resultados, né? Os edifícios de 50 metros, desconfigurando áreas muito importantes. Então, vamos cobrar, além de todos os planos, vamos cobrar o secretário, o plano de verticalização urbana. Está aqui, complementa o plano diretor.
1: Quer falar alguma coisa? Com a palavra, secretário. Espera aí, não foi também...
2: Alô?
1: Agora você desligou. Aí.
2: Alô? Não, só fazer um registro desse, nessa semana, e também um movimento que eu já sentia antes, né? Uma proliferação muito grande de como é que eu falo? Gente querendo comprar grebinha de 20 mil metros e comprar grebinha e picar em chácara irregular. Isso está virando uma febre. E nós precisamos, vocês que se interessam para vir numa audiência dessa, que são as pessoas certas para nos ajudar nisso. E alguma estratégia a gente tem que fazer de conscientização da população, de que quando o cara compra, para ele comprar um negócio desse, ele precisa entender que ele está, na verdade, ficando sócio de mais de 20, 30, nem sabe quem. Você consegue assumir, assinar um papel, que é um contrato de gaveta, onde você fica sócio de gente que você não tem a menor noção de quem sejam. Numa greba, é criminoso, numa área que é irregular, que depois o município tem que ficar correndo atrás para tentar uma falha muito grande da fiscalização também, mas também para esse tipo de coisa, a fiscalização teria que ter até, acho que, drone, alguma coisa, porque como é que faz também? No meio do mato, o cara de repente pica em pedaço e tchau, vende tudo, vai embora, né? E sobra uma bucha. Estava falando agora com o privado, ele estava falando que até 2020 tinha acho que 13, 14 casos desse. Hoje eu não sei quanto tem. E nessa última semana, muita gente procurando se podia fazer uma inserção de uma área lá que ele tem para aquilo lá virar. Pô, eu falei, cara, nós estamos aqui fazendo um movimento contrário a isso aí. Não é para ficar fazendo essa... Né? Então, só uma palavra, quase um apelo, né, para nos ajudar nisso, os vereadores também, para a gente fazer essa cidade, né, crescer de uma forma mais inteligente, mais humana, e é nisso que nós estamos empenhados. Obrigado a todos. Viu?
1: Hoje, 3 horas da tarde, eu recebi um senhor no gabinete aqui. Gente, é de cortar o coração. Ele pegou todo o investimento dele, dinheiro de aposentadoria, investiu 100 mil reais num pedacinho de área. Pelo que os assessores falaram agora há pouco, a vereadora Ana Júlia já está envolvida, que é uma parte daquela área lá. E ele está desde janeiro lá, sem energia elétrica. A Eletro já foi lá, me parece que 3, 4 vezes, claro, presidente, já foi lá 3, 4 vezes. Chega lá na porta, o rapaz fala que está errado, volta para trás, aí está com a filha dele lá. Investiu tudo, o suor dele inteirinho, num pedacinho de terra de 100 mil reais. E está lá no escuro desde janeiro. Com a palavra, o presidente. Espera aí. Está desligado. O presidente não sabe usar bem o microfone da câmera. Vê se está funcionando.
5: Do jeito que vocês falam, parece que eu impeço vocês de falar
1: à vontade.
5: Câmera. Lúcio, só para colaborar, essa questão Passou uma legislação aqui no ano de 2020, se eu não me engano, que era do 3 quilômetros, um raio. Inventaram uma ideia aqui. E aí, eu até vejo o Grigoleto falando aqui, Grigoleto, mas eu acho que o Lúcio está coberto de razão nessa parte. Eu entendo que você fala assim, olha, faltou parte da fiscalização, tudo. Só que a mesma questão da falta da fiscalização, nós tivemos o próprio executivo fazendo todas as questões para liberar esses empreendimentos. E moral da história, nós não liberamos. E aí, as pessoas foram lá, confiando com essa liberação de 2020, aprovada aqui pela Câmara, a lei praticamente irregular, e aqui eu estou vendo o Rogerinho do Cartório, que sabe muito bem disso daqui, o Cartório não reconhece uma lei inconstitucional feita pelo Executivo, passado pela Câmara Municipal, e moral da história, deixando todo mundo que investiu a sua contribuição acreditando nisso, e o próprio Executivo vendeu esse sonho. Só que hoje nós temos o quê? Nós temos vários empreendimentos desse, que eles esperavam, muitos esperançosos, para poder regulamentar, e hoje não estão. E nós temos que corrigir essa injustiça. Concordo que tem que ser aqui, ó, um plano diretor é dirigido por 10 anos. Daqui para frente, nós não podemos deixar mais ninguém se instalar em Araras. E aí cobra a prefeitura, dá toda a infraestrutura, que não dá também. Os próprios fiscais aqui não têm moto. Foi feita uma indicação nossa aqui da emenda impositiva do vereador, que nós conseguimos comprar a moto. Eles não têm o drone, eles não têm o decibelímetro, eles não têm nada. E se bobear, não vão ter nenhum combustível para poder utilizar com as motos. Então, a prefeitura também tem que dar condição para que eles possam fazer a atuação. Aliás, nem o papel, muitas vezes, eles têm que fazer o papel. Eu até brinco com as pessoas e falo a verdade. Outro dia tinha um amigo falando, falei assim, meu, o funcionário público que trabalha na prefeitura, ele é gênio quando ele vai para a iniciativa privada. Porque não tem nada, não tem condição nenhuma, não tem estrutura nenhuma. E eu aqui falo até para o pessoal, pelo menos a Câmara aqui, a gente dá todas as condições, em comparação de lá que está acontecendo. Então, faço aqui um puxão de orelha para a prefeitura e eu vou regulamentar, já quero assumir aqui, com todos os assentados da cidade de Araras. Então, mais de 12 anos que eles estão aqui nessa faixa de terra da União, já quero dizer que vou fazer todo com expansão urbana, porque a prefeitura deveria ter proibido no dia que eles, primeira lona que se montou lá. A prefeitura não corrigiu, moral da história, deixou eles construírem alvenaria, fizeram todas essas questões, os agentes políticos impediam a atuação da fiscalização, foram impedindo para que eles não fossem lá, eu falo isso porque eu estava aqui no mandato, aqui. E aí quem vinha no grito conseguiu colocar sua área como expansão urbana. E quem não vinha, que eram pessoas simples, que não queria nenhum tipo de confusão, boa parte dessas pessoas conhece a gente politicamente, não quiseram. Estão até hoje lá e não conseguem a sua liberação. E não vem com a história de ReUrb, que não vai dar certo, ReUber. O executivo falha com essa questão de fazer toda essa sugestão. Então, já quero colocar bem claro. Farei indicação para todas as áreas de expansão urbana, para os assentados do município. E também a gente precisa criar uma justiça aqui, porque nós temos pessoas que fizeram esse loteamento de chácara, acreditando na própria orientação do executivo, com 750 metros. Na nova legislação agora, praticamente eles não teriam esse direito, porque tem o loteamento de chácara, vão ter que murar, todas essas questões. Então, os novos empreendimentos seguem a regra daqui para frente. Os antigos, libera da forma que está, regulamenta esse pessoal, o município cobra o imposto devido que tem que cobrar, e daqui para frente a gente pode andar dessa maneira. Eu já vou fazer o meu posicionamento, essa é a minha colocação, e tipo de emenda que eu vou fazer. E parabenizar também, aqui eu quero fazer uma construção, o executivo entendeu aqui algumas demandas, quero também deixar bem claro, porque a gente faz audiência pública aqui, praticamente é nós aqui, sempre que nós estamos vindo. E não adianta, a gente faz divulgação, faz ampla divulgação, encaminha para todo mundo. As pessoas que vêm aqui são pessoas que defendem aquilo que é a sua tese, aquilo que acredita. Até vi uma pessoa falando que, ah, você tem interesse. Não, interesse cada um tem. Um eleitorado me procura aqui, eu tenho um nosso amigo, se eu não me engano, eu não sei qual o lugar, ele tem o interesse da regulamentação da área que está ali, que ele está defendendo, o advogado que defende todo mundo que está ali. É um interesse. Você vê o Tobias aqui, ele tem um interesse na parte ambiental, ele é preocupado com isso. É interesse de defesa dele. Eu não estou dizendo que ninguém está interessado para receber alguma coisa, algum benefício, algo a isso. É interesse pessoal de resolver as questões e as demandas. Você vê o Danilo aqui que sugere para a gente 200 metros. Desde 2024 a gente já defende essa tese. E hoje também, eu achei que o Grigoleto foi muito feliz com a colocação, nós precisamos também ser muito esclarecidos dessa parte, que da forma que está, Os defensivos agrícolas que caem lá não têm um amortecimento nenhum, a terra vai descendo o lodo, cada vez mais vai subindo o nosso reservatório e ele vai ficando cada vez menor. Ele foi bem colocado também, a gente precisa ser bem ser realista. E agora, com o novo empreendimento, se ele tiver obrigações de fazer essa parte reflorestamento, fazer toda essa segurança máxima aí, é uma construção a mais para o município. Não vai ser o plano o perfeito, mas é um grande avanço e ao longo do tempo, no dia a dia, a gente vai construindo. Eu também quero deixar aqui, para finalizar, que no plano anterior, nós fizemos mais praticamente, até parabenizar o Luiz Privati, foi muito técnico, muito eficiente na defesa e me ajudou muito, porque os vereadores acompanham. A gente está aqui com esse plano diretor, mais de 7 meses dentro da casa, a gente vai construindo junto. E, ao longo do tempo também, nós participamos com o CREA, que eu estou vendo o Flor aqui. Nós fizemos, no plano diretor passado, mais de 40 e poucas emendas aí de sugestões e ideias que a gente foi construindo em conjunto. A Adriana Corsini também fez seu pontuamento, apresentou o seu plano. Então, só queria fazer essa colocação aqui do que eu penso e da construção que está sendo feita entre o Executivo, o Legislativo, e cada vereador vai seguir a sua consciência. A Marluce já fez a apresentação da emenda para 200 metros, com amortecimento de mais 100, que é já um debate já pacificado nessa questão, nesse tema que já foi construído aqui dentro dessa casa. Obrigado, Lúcio.
1: Obrigado, presidente. Com a palavra, a vereadora Ana Júlia.
6: Muito obrigada. Eu quero complementar aqui o que o presidente dessa casa, vereador Rodrigo Soares, trouxe. Foi muito importante a sua colocação. Por quê? O que acontece? Tem alguns locais aqui da nossa cidade que acabaram, sim, se vendendo os lotes, tá? Onde as pessoas não conseguem fazer o registro desses lotes. E hoje nós temos famílias morando, tá? Crianças morando, idosos morando nesses locais. Isso é uma preocupação muito grande. Sobre essa área, até que eu fiz a emenda no plano diretor anterior, né? Estamos elaborando também, conversando, porque também eu sou uma pessoa que gosto muito de ouvir os técnicos. Falei com a Adriana sobre essa emenda, conversei com a comunidade, fizemos reunião também com o Conselho dos Arquitetos e Engenheiros aqui do município, para ver a melhor forma, porque as pessoas já estão lá e elas não vão sair de lá. Elas já estão nas suas casas. Elas não vão sair de lá, estão com os seus investimentos lá, não tem, muitas vezes, lugar para ir. Então, isso me preocupa bastante. E como a prefeitura vai cuidar disso daqui adiante? Como que vai ser? Olha, viu que está construindo um local de forma irregular. O que a prefeitura está fazendo em relação a isso? Isso é importante também. Agora, o Grigoletto, voltando para a prefeitura, nós temos a fiscalização da nossa cidade, o Wallace vai falar também, vai complementar sobre isso, que faz um excelente trabalho lá, inclusive. E daí as pessoas começam a construir, e depois, a hora que vai precisar de uma energia elétrica, a hora que vai precisar de uma água, começa os embrólios, né? Começa a dificuldade para conseguir o básico dentro dessas construções. Então, nós temos que realmente observar isso até para o futuro da nossa cidade. Obrigada.
1: Acredito que a ideia do presidente, dita aqui, faz muito nexo, né? O que for aprovado agora, os próximos empreendimentos, da forma como foi decidida na lei agora, mas temos que resolver esses antigos. Vai fazer o que com um senhor desse hoje, que está lá na sua área, né? Desde janeiro, tentando que a Eletro ligue o relógio padrão dele, e ele está lá no escuro desde janeiro. O senhor quer falar novamente, senhor Tobias?
7: Me permitam uma parte, presidente?
1: Pois não.
7: Bom, em primeiro lugar, gente, deixa eu dar uma dica para vocês que falam em microfone. Nunca batam aqui nessa bolinha, viu? Tem um cristal aqui dentro. E o técnico de som, ele fica preocupadíssimo quando alguém bate aqui, porque quebra esse cristal. E aí perde o microfone. Então testa falando sempre. É a melhor forma de testar o microfone. Alô, alô, alô. Presidente Rodrigo, sua atenção, por gentileza, presidente Rodrigo, por sua atenção. O senhor tem razão quando o senhor fala do executivo, mas nós não podemos esquecer também que uma das atribuições dessa casa é fiscalizar o executivo. Então, se chegamos onde chegamos por falhas do executivo, é porque também houve falhas dessa casa. Essa casa deixou de fiscalizar o executivo há décadas. Não é só essa gestão. Então, eu quero chamar a atenção para isso, que a Câmara dos vereadores de Araras, se dedique a fazer essa fiscalização do Executivo. Na minha ocupação da tribuna aqui, eu pedi para que a gente fiscalize ou que se monitore a contaminação por veneno agrícola nas águas das nossas represas. Eu achava que um vereador fosse lançar uma comissão para fazer isso, mas isso não aconteceu. Eu acho isso urgente. Eu já falei aqui, repito, foi encontrado, no estudo recente, 14 princípios ativos de veneno agrícola num único alimento. Então, a gente precisa monitorar os casos de câncer aqui na cidade para saber se isso tem ligação com o veneno agrícola, com a água. Então, é muito importante que a gente fiscalize o executivo. Porque um executivo transparente, bem-intencionado, ele não tem medo de fiscalização. Então, eu queria ressaltar essa questão aí da importância dessa casa para que o executivo funcione bem. E dizer também, presidente Rodrigo, que eu não sou candidato a nada, eu não tenho vocação para cargo político. Eu sou apenas um estudioso das questões ambientais, das questões sociais. Pela minha profissão, eu conheci o Brasil inteiro e alguns países. E, nas minhas andanças pelo Brasil, eu vi as consequências da devastação ambiental. Eu estive na usina de Tucuruí. Eu sei dos impactos que aquilo causou. Eu estive em Marabá, do lado de Serra Pelada. Eu sei as consequências daquilo. Então, eu vi e eu vejo a minha cidade sendo degradada. Eu vejo o meu rio Mojiguaçu, que é o rio que corre em mim, ele sendo degradado. E ninguém protegendo, ninguém monitorando, ninguém fiscalizando esse rio. Então, presidente, pessoal que está em casa, eu venho aqui trazer a minha contribuição para o coletivo. Não tenho interesse individual, pessoal, muito pelo contrário, é coletivo. Muito obrigado.
1: A tréplica do presidente.
5: Tobias, eu concordo plenamente com a sua reclamação, você tem toda a razão. E a prova disso, nós fizemos aqui um Desenvolve São Paulo, e eu fui até para Brasília com o nosso ex-prefeito, saudoso prefeito, que infelizmente deixou Irineu Marreto, com a estação de tratamento de esgoto. Eu fiquei tão feliz que lançou o processo licitatório, eu tive uma participação, nós tivemos em Brasília, o Lúcio esteve lá também, o Júnior Franco, era uma luta gigante. Começou um sistema alternativo, não deu certo. A gente precisava buscar soluções. O município conseguiu desbloquear 10 milhões, estava parado desde 2016, apresentamos o projeto e hoje a gente tem estação de tratamento de esgoto. Então a Câmara fez um papel importantíssimo. Nós conseguimos aí dos nossos dejetos, que era disparado praticamente quase 70%, 80% no rio Mojiguaçu, só que nós precisamos construir. Eu acho que na questão de fiscalização, nós tivemos uma denúncia muito séria aqui com o vereador Donizete, com a questão da cobrando propina do pessoal para poder, ou uma ajuda ali para comprar material para na hora do enterro de um ente querido dentro do município. Então a Câmara está fazendo. Mas eu sugiro que você também, e é um dos professores que eu admiro, até deu aula aqui gratuitamente pela Escola Legislativa, pode passar a sugestão para nós, vamos cobrar. Eu vi que você já fez a apresentação sua na tribuna, solicitou essa questão e eu estou à disposição de você. Talvez eu, infelizmente, eu não possa assumir nenhuma presidência de comissão de qualquer assunto relevante, mas a gente vai procurar um pessoal técnico aqui, entre os vereadores, e a gente analisa os documentos seus, apresenta a comissão e a gente tenta tocar isso para frente. A gente precisa de ajuda de como você. Eu sei que você não é candidato a nada, não está. Quando eu falo que é defender o interesse, é aquilo que você acredita muito no meio ambiente. Eu não estou dizendo que aqui alguém está defendendo interesse com algum interesse político, é defender aquilo que acredita. Eu dou o exemplo que eu falei do advogado que está aqui representando, se eu não me engano, são 30 famílias que estão lá, ele está representando o interesse desse pessoal, e o interesse é a regulamentação. Então, cada um, quando eu quis colocar essa questão de interesse, não é o Danilo. O Danilo vem aqui e apresenta os interesses daquilo que ele acredita. Se eu não me engano, é um morador que está próximo do rio, que tem aquela questão de 30 metros, que precisa analisar. É um interesse que ele está aqui. Aliás, o morador está aqui, não está? O morador está aqui. É o defesa do interesse dele. Eu acho que eu fui muito
8: colocado uma situação tão ruim que não vai isso. Tem os próprios moradores que moram perto do Lagoa, se eu não me engano, eles têm um interesse que não tem um empreendimento lá, é uma opinião deles. Então, eu só quis colocar essa colocação. Peço desculpa se eu fui mal interpretado quando eu disse que interesse é um interesse, como falo, de cada um, mas apresentando com o coletivo. Então, parabéns pela sua colocação, me coloco à disposição, se você quiser, para que a gente possa, junto com os vereadores, dependo deles, isso daí para criar uma comissão é assinado por 3 vereadores, depois é aprovado em plenário e daqui para frente segue o trabalho. Nós tivemos uma comissão muito séria, montada pela Marluce Natália Góes de Lima, e eu tomei várias retaliações de uma pessoa que fez um péssimo investimento da Araprev de 29 milhões de reais. E logo, logo ela vai soltar o relatório é muito sério, muito profissional. Então a Câmara não se eximiu da responsabilidade. Eu tenho até que ser justo, porque são vários temas. E cada vereador aqui tem puxado os seus temas. Tivemos um trabalho magnífico da Rosa. Eu mesmo fiz a denúncia no próprio Conselho de Medicina. Infelizmente, nós estávamos perdendo aqui. O índice da cidade de Araras de mortalidade infantil é muito maior que Piracicaba. E nós somos muito menor em questão populacional. Então, assim, a Câmara vem fazendo um trabalho. É que cada um tem o seu posicionamento do seu trabalho ao longo do tempo. E o Lúcio, que ficou responsável pelo plano diretor, essa já é a 5ª audiência sendo realizada aqui, e deu voz para que todo mundo pudesse construir. E cabe a mim, como presidente, conduzir. Então, faço aqui uma sugestão. Você tem o meu gabinete de portas abertas para você, para que você possa apresentar o que você tem, vou encaminhar para a análise, e aí os vereadores aqui decidem no coletivo, internamente, se vão ou não prosperar essa questão da denúncia que você está apresentando aqui dentro da casa, tá bom?
1: Queria registrar aqui também a presença do vereador Donizete Florencio de Lima, se quiser ter a palavra, só solicitar. Acho que já alongamos bastante.
9: Só para eu finalizar rapidíssimo.
1: Com a palavra, vereadora. Eu vou contra uma mulher aqui, jamais.
9: Presidente, para finalizar, eu queria parabenizá-lo, Vossa Excelência. Conduziu de maneira brilhante os trabalhos durante essas 5 audiências. Quero parabenizar toda a equipe técnica, Fabiana, Adriana, Flávia, Heloísa. Também teve o Lucas, que participou, o pessoal do Saema, Bordini, que até estava como secretária, agora o Evaldo Grigoleto, né? O Igor, o prefeito Júnior Franco. Eu penso que foram audiências muito produtivas, né? Mas eu não quero sair daqui levando, como que eu falo, engolindo seco, quando se fala assim: ah, porque Araras não está fazendo nada, não está tratando de esgoto. Parece que aqueles colegas meus que estão lá na estação de tratamento, agora, trabalhando, não estão fazendo nada. Então, eu preciso falar, né? Porque existe uma equipe lá. Nós iniciamos, sim, um tratamento de esgoto. Começou lá em 2020, quando eu era presidente. Pois, enfim, entraram lá, fizeram o que tiveram que fazer, mas nós temos hoje um tratamento por meio de bactérias e que os últimos resultados de exames que eu acompanho, tá? Porque eu faço questão. Danilo, você que entende, a remoção do DBO chegou a 69 miligramas por litro, sabendo que a nossa legislação federal é no mínimo 60. Então, assim, é claro que nós sabemos que precisa fazer urgente a estação, precisa ter o tratamento secundário, até o terciário, tem a remoção do nitrogênio, que agora é obrigatoriedade, enfim. Nós temos a nossa lição de casa, mas eu gostaria de dizer também que o Saema, dentro das suas possibilidades, está fazendo o seu trabalho, né? Então, quando a gente fala assim, ah, não está tendo nada, parece que a equipe que está lá não está trabalhando. E aí eu não consigo ir para casa e saber que eu fiquei quieta, se eu tenho a oportunidade de falar. Então, eu gostaria de falar sobre isso. Torço muito para que agora, no dia 4 de agosto, dê tudo certo para essa licitação, se Deus quiser. Estou ajudando muito a equipe lá, mesmo estando afastada, porque eu torço para que tudo dê certo. E vai dar. Quero parabenizar vocês pelas mensagens modificativas apresentadas aqui. Isso mostra que a população foi ouvida. Isso é muito bom, fiquei muito feliz, parabenizo. Penso que essas 5 audiências foram muito proveitosas. E eu acredito que devem ser realmente suficientes, né? Estou mais tranquila, estou com mais segurança, para que a gente possa colocar em pauta aqui, porque nós precisamos pensar no avanço do nosso município. Então, mais uma vez, parabéns. Obrigada a todos vocês que estiveram aqui nas 5 audiências, nos ajudando, falando, você que procurou o nosso gabinete. Isso é muito importante, né, vereador Lúcio? Então, meu muito obrigada, viu? Que Deus abençoe a todos.
1: Importante sua fala sempre, né? Em vários projetos, em tudo que a gente está aqui, toda segunda-feira, e vai votar. Quando a Marluce fala pelo Saema, eu não vou ligar para ninguém lá para saber se é verdade. Fala com autoridade, fala com conhecimento. Defendeu aqui desde o início, desde a história, que seria privatizado, lembra? Quanto sofremos aqui, todo mundo, enfim. Então, sua fala sempre em relação ao Saema deixa todos tranquilos. O Danilo pediu... Eu só peço que seja breve, tá, Danilo? Para a gente...
0: Só uma palavrinha só.
1: Pois não, fica à vontade.
0: Como surgiu esse tema aí da questão da zona rural, né? Dessas áreas aí? O Grigoleto tem uma visão? Obrigado. O Grigoleto tem uma visão, o Rodrigo Soares tem outra. E eu adoro uma audiência pública, acho que vocês já perceberam, né? O pessoal da prefeitura está um pouco cansado. A gente poderia ter uma outra audiência pública que falasse sobre esse tema, que eu confesso que eu não consegui focar muito nessa questão, mas eu estou vendo que tem um impasse aí que é importante ser discutido também. Então, o Grigoleto está chegando agora, ele poderia levantar essa questão e a gente poderia ter mais uma audiência pública aí com esse tema, que eu acho que não foi um tema muito debatido nas outras audiências e eu vejo que é preocupante. Eu vejo que a questão lá do pessoal da Cascata, eles estão sendo introduzidos como se fosse área urbana hoje. Já é. O plano diretor é isso daí, né? Tipo assim, as áreas que estão demarcadas lá, tipo Morro Grande, essas coisas assim, hoje eles vão ser classificados como zona urbana?
10: Eles já tinham uma classificação que era rural urbano, que deixa eles nem no urbano, sem todo atendimento, nem numa área rural. Né? Eles têm características próprias, e aí, com a delimitação do perímetro urbano, a gente regulariza e promove, por exemplo, condições de sistema viário, de calçada, de escola, enfim. Né? São pessoas que atrás, crianças atravessam a rua e estradas rurais. Então, é essa a caracterização desses lugares. E, aproveitando isso, uma coisa importante é que essa lei dos 3 quilômetros, ela não dava nenhum tipo de suporte para o que aconteceu, as irregularidades. Na verdade, a obrigatoriedade de atendimento eram de características urbanas e era praticamente, a lei era inviável, porque praticamente para você fazer uma urbanização e ser aprovado antes de ser ocupado em todas essas regiões, você precisava fazer um investimento absurdo em toda a infraestrutura. Então, essa lei dos 3 quilômetros, ela está sendo citada, mas ela não tinha validade nela mesma. Ninguém conseguiu fazer aprovação adequada naquele momento, não é, Luiz? Ninguém conseguiu fazer nenhum tipo de aprovação. Então, quando a gente usa aquela lei como desculpa para alguma coisa, até falando que foi promovido e tudo mais, o critério dela era de não aprovação, era de grandes investimentos. Então, tudo que foi feito realmente tem uma característica de irregularidade e desse comércio informal e criminoso que o Grigoleto mencionou. Tá? Então, a gente não fala tanto sobre essas questões, porque elas são questões muito sensíveis, elas podem ser abordadas de outra forma. Essas pessoas poderiam fazer uma regularização rural, né? Morarem em propriedades rurais, com outras características. O que elas não poderiam fazer é vender. Né, picar e vender. Elas podem morar com condições de fazer regularidade rural. Existem pacotes para isso. Né? Quem conhece bem as leis consegue saber que existem processos para isso, mas não é o interesse dessas áreas. Então, é um assunto que realmente não adianta. A gente vai ficar falando, vai ter um falando mais alto, outro falando mais baixo, mas é uma coisa para as pessoas prestarem atenção e não acharem que tem, né, é claro que a fiscalização, né, seria o ideal, que a gente já tivesse monitoramento para o satélite. Qualquer movimentação de terra brilha lá num painel que a gente não tem ainda e o fiscal pudesse ir até lá. A gente está chegando nisso. O governo estadual já está nos promovendo isso. Mas isso é uma coisa que vai chegar ainda. A gente não tem corpo, a gente não tem gente e não tem tecnologia para esse monitoramento. Isso não é um problema só de Araras. Isso é um problema muito sério. O Ministério Público no Estado de São Paulo está extremamente atento. E qualquer aprovação aqui que passe dos limites aceitáveis, o Ministério Público vai invalidar. Eu já falei na sessão passada, eu conheço 3 planos diretores que foram invalidados pelo Ministério Público por questões parecidas. Então, nós, técnicos, nós não vamos fazer essa coisa. Eu já falei isso para a Ana Júlia, né? Existem outras formas de falar, mas, de fazer, mas o Ministério Público está super atento à questão da ocupação do rural no Estado de São Paulo.
1: Só não bate na ponta do microfone, segundo o seu Tobi. Não teste dessa forma.
2: Torce o pescoço. Depois. Eu nunca bati. Não, quando eu falei mais no... Vocês recordam que eu falei mais no... até um apelo, né? Para que vocês nos ajudem a conscientizar as pessoas, porque se essa coisa abrir a porteira, os nossos netos vão cobrar da gente isso, porque vai virar uma coisa muito pesada. Então, o que tá... Quando o privado falou que até 2020 eram 13, 14. Hoje eu nem sei quantos são. Estamos atrás de descobrir isso. E é uma coisa, quando fala de fiscalização desse tipo de coisa, é uma coisa... Você pegar o mapa da cidade, o território rural de Araras, e achar que tem a pretensão que nós vamos conseguir, sabe, deter cada movimento desse, começar a pontuar, é uma coisa... É uma utopia, né? A gente pode... 94% do território é rural. Então, precisa realmente uma conscientização da sociedade, também das pessoas, para não entrar nessa de assinar um contrato de gaveta, dar um dinheiro lá e... O cara vende lá os 20 pedaços dele e some, acabou, e fica lá bucha para os caras, entendeu? E para a prefeitura, porque começou a morar gente lá, a situação se consolidou, tudo bem, vamos discutir, vamos regularizar... Mas a demanda que vem seguinte, a hora que aquilo começa a ocupar, é de levar o ônibus lá, de levar a saúde para ele, de levar. E como é que faz, né? Num futuro próximo, se isso aí realmente abrir a porteira. Então nós precisamos ter muita consciência nisso daí, em nome da cidade, não é em nome nosso, não. Eu sei lá até quando vou ficar lá, mas em nome da cidade eu acho que é uma preocupação que a gente tem que ter, entendeu? O que está aí consolidado, vamos discutir, vamos ver, mas nós precisamos frear isso, porque senão o Ministério Público vai frear.
0: E com relação às áreas de interesse social, que nem o Rodrigo citou, que algumas já são ocupadas, umas tiveram melhorias, as outras não. Não tem o que fazer também no plano diretor.
10: Nós temos uma... Gente, vou ter que falar um pouquinho mais sobre essa questão da SPU, né? A gente tem uma herança de ocupação das áreas ferroviárias, né? Muito séria. E o que acontece é que a SPU, que é a Superintendência do Patrimônio da União, ele começou a se posicionar sobre áreas habitáveis, habitacionais. Mas, se você olha para uma cidade que nem Sorocaba, ou uma cidade até mesmo Rio Claro, a gente tem áreas que eram áreas de estação, a gente tem áreas que têm galpões, moradias, várias casas, né? E essas casas, sim, foram sendo colocadas, habitadas, e a gente faz o processo de reurb nessas áreas. O caso de Araras não é esse. O caso de Araras são linhas, né? São linhas com larguras... Gente, tem largura de 13, 14 metros. Então, tem gente morando em... Assim, realmente, sabe? Eu acho que tem que ser olhado os processos históricos, mas existe aí esses processos de ocupação que precisam ser pensados com muita responsabilidade. Não tem sistema viário que chegue, eles estão no meio da cana, né? Eles estão numa área que era uma linha de trem. Então, assim, você tem que olhar isso de uma forma maior, né? A gente tem áreas em outros municípios que estão sendo feitos excelentes trabalhos de reurb nas áreas da União. No nosso município, é uma linha que tem trechos de 13, 14, tem trechos de 20, pouquíssimas áreas de 40, que são algumas áreas de antigas, de vestígios de estação, mas são pouquíssimas. É um material que precisa ser olhado. Assim. A SPU não está totalmente regularizado, mas a Fabiana fez um trabalho maravilhoso, ela e o Rodolfo Busolin, de trazer todos esses levantamentos que nós conseguimos para o nosso território. Então, esse plano ele foi olhado como o real. Assim, ainda não está registrado isso como um cadastro. Eles não têm como fazer o cadastro, né? É assim, é um problema em cima de problemas. É a cidade herdada e assim, se tem uma confusão grande em torno dessas áreas. Tá? Então, é um problema que a gente precisa deixar para ser avaliado por uma equipe técnica de REURB. Né? A gente já sabe que a ocupação é pós as datas de REURB, mas as mínimas condições de acessibilidade elas precisam existir. O projeto não vai ser aprovado sem uma condição de acesso, por exemplo. Então, não é uma fala que dá para ser feita assim, sem essa consideração toda. Então, o que essa proposta faz? Deixa isso para ser trabalho de um REURB, de uma equipe técnica que faz levantamento. Uma REURB ela começa com o trabalho de levantamento das pessoas, né? Então, a assistência social faz todo o trabalho de REURB. Depois você tem uma associação e depois tem essas questões territoriais aí que são bastante importantes. Não é simples, não tem uma resposta definitiva, como o planejamento urbano não tem, né? Umas respostas assim, duras, matemáticas. Né? Então, é por isso que o nosso plano tem esse traçado. Todas as áreas foram bastante consideradas. É o que eu tenho a dizer, eu não vou... Tá.
0: O ideal seria conseguir tirar as pessoas dessa área e dar uma moradia digna.
10: Sim,
0: dar um trabalho
10: com certeza,
0: assim.
10: Com certeza.
1: Aí não acontece nada no município, porque está tudo travado, porque não tem empreendimento, porque não sei o quê, e vira aquela bola de neve sem solução. Com a palavra o presidente Rodrigo Soares.
8: Deixa eu só fazer uma colocação, Danilo, até é bom você saber. Nós tivemos aqui o bairro Jardim Esperança. E aí o bairro Jardim Esperança, ele usa a estrada de servidão que o próprio município, que o município fez? Fizeram uma expansão urbana, todo mundo tem acesso às casas, ninguém está ali colocado na zona rural, praticamente que eu digo, não tem acesso. Tem acesso, é uma estrada de servidão, que é da usina, as usinas Santa Lúcia, as usinas São João, que passa. O município aprovou o projeto da emenda, colocou a questão da iluminação da energia, aprovou, foi feito isso daí, o município colocou o poste e a parte elétrica quem fez foi a Neo Energia. O município só pede agora autorização, porque agora tem uma briga judicial na compra desse valor. Então o município conseguiu a autorização da SPU, todas as áreas da SPU já estão de responsabilidade do município. O Jardim Esperança, como era expansão urbana, eles não entraram para REURB, o que aconteceu com os seus lotes? Já está com um documento na prefeitura, nomeado área por área, nome por nome, de quem é, e agora o município só repassa essa questão para a SPU, para a SPU encaminhar para o município os proprietários da terra. Então, tudo isso dá para fazer essa regulamentação. Tanto é que tem até um projeto dentro da própria prefeitura. E esse projeto tramitou no ano de 2019, está se findando agora, visitado tecnicamente pela assistência social, com o parecer favorável do próprio procurador do município. Moral da história, nós só temos essa liberação em um acampamento, Jardim Esperança. Enquanto isso, os outros, que não vieram gritar aqui dentro do plenário, que não fizeram manifestação, não têm a sua regulamentação e a prefeitura pouco tramitou nessa questão. Então, nós precisamos dar dois passos. Qual que é? Expansão urbana em todas essas áreas. Depois, o município ir lá recadastrar, fazer o mapeamento técnico de todo mundo, quanto que é de área de cada um. E aí o município faz a tramitação. Essas pessoas são de baixa questão econômica. O município dá essa responsabilidade, tramita isso daí, encaminha para a SPU. A SPU confirma com o município. Elas são proprietárias da sua terra. E o município vai lá e cobra o IPTU que deve ser cobrado devidamente. Então, só quero fazer essa colocação porque já tem um pedido do próprio Saema que por mais de 10, se eu não me engano, 8 anos, entrega gratuitamente água. Essas pessoas não querem receber gratuitamente, elas só querem que o Saema faça toda a interligação. Isso, caminhão-pipa. E com a própria aprovação do próprio Ministério Público também. O próprio Ministério Público concedeu que ele tivesse pelo menos a dignidade de ter a água. E eles não querem receber gratuitamente. Eles vão lá, é enchido lá o reservatório deles. O que eles querem é que o Saema faça. O Saema só não consegue fazer nesse momento porque o município precisa comprar a autorização de um pedaço dessa estrada, que é uma estrada de servidão, que ela possa ser viável para colocar para eles nessa questão. E aí o Saema, tendo autorização, que o próprio, isso está uma questão, uma briga judicial entre o executivo e também o detentor da terra, para que o Saema já tenha um projeto feito para poder fazer toda a colocação da água para o Jardim Esperança. É justo só um bairro ter e os outros não terem? Foi um erro do município. Por 10 anos o município tinha a responsabilidade de fiscalizar, deveria ter uma ação, deveria reintegração de posse e tirar o pessoal de lá. Tirou? Não tirou. Agora nós vamos fazer isso daí, dignidade para todo mundo, colocando...

0: quitação, querem continuar pagando, regularizar por completo, sem energia lá. Algo que o município poderia ter corrigido, colocado como expansão urbana. Eles apresentam essa questão da neoenergia, fazem o projeto é aprovado e daí em diante eles mesmos vão pagar as melhorias necessárias que tem que colocar lá. Então a gente precisa fazer essa justiça, porque é uma injustiça alguns terem, outros não terem, e o executivo, com todo respeito, ter passado, fechado os olhos nessa situação. Então, assim, o plano diretor está aí, é uma chance única que eu acho que tem que fazer essa correção para que a gente possa resolver. E aí eu concordo com o Grigoleto, daqui para frente, não deixar nenhum empreendimento acontecer. Começou a venda, claro, a prefeitura não vai ter perna para fazer uma fiscalização por completo, mas a prefeitura tem como entrar com uma ação, depois que descobrir, pedindo para que possa todo mundo lá derrubar o que precisa derrubar, para que não possa acontecer mais isso. Senão, a gente vai acontecer por vários e vários anos, ou a pessoa vai vir aqui, vai gritar com os vereadores aqui, como eu já passei isso desde 2019, e aí na pressão, aprovaram, eles conseguiram a regulamentação, e os outros que nunca pressionaram, que nunca vieram aqui, de uma certa forma, não conseguiram sua tramitação dentro da prefeitura. E todos esses que eu estou passando, são todos os casos que estão protocolados na prefeitura. O doutor está aí, desde quando vocês estão protocolando isso daí? Há anos que estão protocolando isso na prefeitura. E sempre serão negados. A tramitação que vai ser, não vai. E quando descer no cartório lá, da forma que está, também não será liberado. Essa é a realidade. E foi um erro, um equívoco aqui. Aí eu completo que a Adriana tem razão nessa questão da legislação, que ela era muito vaga, de colocar um raio 3 quilômetros para lá, 3 para cá, 3 para lá, 3 para cá, e aí pronto, aprovaram aqui o empreendimento. E aí as pessoas acreditaram que seriam liberados, venderam seus lotes, confiaram nesse projeto de legislação, foram no cartório e tiveram a grata surpresa que não seria, porque a lei é inconstitucional. E foi, virou uma ADIM, derrubou a legislação, moral da história, todo mundo espera com muita esperança que esses empreendimentos sejam liberados agora no plano diretor.
1: Só para fazer uma
2: com a palavra, a vereadora Ana Júlia Casagrande.
1: Também com a fala do presidente. Eu acho que o Vico Pacanhela foi uma emenda que foi feita e agora já está, né, como expansão urbana. Já está nesse novo plano, é como perímetro urbano, nesse plano atual. Só para a gente... Não, é só para quem está acompanhando entender, porque às vezes vem munícipe que vem nos procurar, olha, no plano anterior estava e nesse plano não está? Não, no plano anterior não estava e nesse plano já está sendo contemplado, então, é isso, né? Só para a gente deixar clara essa questão, já está. Estava também. Então já está com o perímetro urbano.
2: Foi citado o nome do Saema, vereadora Marluce. Não vai falar nada? Vai se pronunciar?
3: Só corroborando aí. Deixa eu ligar, né? Dessa parte, eu corroboro em partes com o que o presidente disse, porque quem já está, infelizmente, a gente não vai mudar. Você vai tirar a pessoa dela, você vai colocar onde? Gente, a gente sabe que a situação é muito difícil, o lugar, mas a gente pega lá no Nordeste, no Norte do nosso país, eles retiram das áreas, mas eles constroem lugares decentes para as pessoas morarem. Nesse caso, o que está acontecendo? O Saema leva água lá todos os dias e caminhão-pipa. Eu acho um perigo, tá? Apesar de eu saber que eles trabalham, gente, criteriosamente, os meninos são muito cuidadosos. Mas o problema não é como a gente leva, é como eles armazenam a água, que, infelizmente, a situação é muito complicada. Onde eles armazenam a água que eles tomam, que eles cozinham, enfim. Então, eu vejo assim, já que o município hoje não tem uma condição de dar uma moradia digna para eles, eles têm que ter pelo menos, gente, uma água encanada, alguma coisa. Eu sou a favor disso, porque isso é dignidade. Do jeito que está, não pode, porque o risco de contaminação do jeito que eles armazenam é muito difícil. E aí a gente tem que pensar. Você vai tirar aquele povo de lá, você vai colocar onde? Ou tem que ter um auxílio, aluguel, alguma coisa nesse sentido aí. Pode ser discutido, né? Um auxílio aluguel, enfim. Mas o que a gente não pode deixar essas pessoas lá, infelizmente. Obrigada, presidente.
2: Obrigado, vereadora.
3: Deixar essas pessoas lá do jeito que estão. Claro. Né? Deixa eu concluir.
4: Só reforçando, acho a importância de mais uma audiência, porque a expansão urbana...
2: Você acha mesmo, Danilo?
4: Ela desce exatamente na entrada

0: da rua lá, que é do Jardim Esperança. Ela termina ali. Então, se o vereador vai fazer essa emenda, é importante a gente discutir isso.
1: Existe uma questão. O presidente falou agora há pouquinho, são 7 meses já aqui, né, na mão da gente. Já era para ter sido feito na época em 24. Eu vou só atentar um detalhe a todos, viu, Danilo? Não é que eu não queira fazer. O município...
2: Aparto, presidente. Só falar uma pois coisa. Não. Danilo, misericórdia 3 vezes.
1: O município está com o Tribunal de Contas, Ministério Público, tudo em cima. Conversei, foi com o Grigoli, foi hoje, secretário, nós conversamos por telefone. Existem coisas para vir de governo federal, de governo estadual, o nosso município não avança, as coisas não acontecem. Você vai em Brasília, a Arara está... para o final da fila, precisamos fazer as coisas acontecer. Eu falei desde a primeira audiência, o plano diretor precisa ser aprovado. Agora, precisa ser regulamentado, acertado, visto todos os interesses ambientais, de empresas. Não vem uma indústria para Araras há quantos e quantos anos. E o plano diretor também está atrapalhando nesse sentido. Porque se hoje, se a dona Elaine for sentar com um grande empresário hoje para trazer para Araras... não vem. A gente não aumenta o número de empregos, a gente não aumenta a arrecadação. Estamos aqui precisando de mais empregos, precisando de aumentar o número de arrecadação. E as coisas não vão. Né? Podemos fazer mais uma, mais duas, mais cinco audiências. Mas eu acho que determinadas discussões não vão fazer o município andar. Está mais do que na hora. Repito, o plano diretor precisa ser aprovado. Eu acho que se discutiu os pontos principais em 5 audiências, pelo menos. Vão ter outros detalhes, existem outros planos pela frente, né, subsequentes. A Adriana falou isso aqui várias vezes. Eu estou muito feliz com tudo que foi apresentado aqui. Começou meio trabalhoado, mas consertamos. Agradecer mais uma vez. Vamos decidir, Danilo, aqui, acho que entre os 11, se teremos mais audiências. Eu vou pela maioria. A minha opinião já foi dada. Agradecer mais uma vez, se essa for a última, agradecer a disponibilidade de vocês. Um prazer conhecê-lo, secretário. Feliz com suas palavras. Agradecer a presença de todos os vereadores, de todos os presentes, espero ter sido, se essa for a última audiência pública, o melhor possível em atender a todos. Declaro encerrada essa audiência pública.

visitam até 3 escolas. 40% de 4 a 6 escolas. Então, os pais estão sempre comparando. O que, que eu vi nessa escola que na outra não tem? E o inglês, ele pode ser esse grande diferencial. Imagina que lindo a família visitando a escola e as crianças da sua escola falando inglês de uma forma natural. Por meio de frases na rotina ali, a professora cantando música em inglês. A família que está visitando não vai se encantar? Foi feita uma pesquisa com 2.000 crianças de 7 a 11 anos. Porque, assim, muitas vezes a gente pensa, será que as crianças gostam de aprender inglês? E nessa pesquisa, eles tiveram o seguinte resultado. 85% das crianças falam que aprender idiomas é divertido. Por quê? Quando a gente tem esse contato com o segundo idioma, o inglês, desde muito cedo, eles não são cheios de medo igual nós adultos. Quem é que lembra na época da escola do verbo to be e dá até um arrepiozinho? Todo mundo, né? Então, gente, a criança não tem essa percepção, porque primeiro porque ela não aprende com o verbo to be. E segundo, que ela vai absorvendo aquilo de uma forma muito natural, tá? 69% eles dizem que querem continuar esse estudo. 67% gostariam de mais tempo com o idioma. Às vezes aquela aula semanal não é suficiente, eles querem mais. Conhecer outras culturas, 82%, porque aprender um idioma é muito mais do que aprender só palavrinhas em inglês, é adentrar uma cultura. E viajar pelo mundo é algo super atrativo para quem fala inglês. Consegue se comunicar em qualquer lugar do mundo. E, infelizmente, o Brasil ocupa a 81ª posição em nível de fluência no inglês. Apenas 1% dos brasileiros é fluente em inglês. O que, que é fluente? Tudo que eu estou falando aqui no palco, I should be speaking in English. Tudo deve ser em inglês. Então, é um nível fluente 1% só. 5% tem um nível intermediário. É pouquinho, não é? Pensando que todo mundo tem inglês na escola. E o que vocês podem fazer nas escolas para encantar essas famílias? Não só cumprir que o currículo que o inglês existe, tá? O inglês precisa, as famílias precisam ver esse inglês acontecendo, as crianças chegando em casa com alguma tarefa em inglês, falando inglês. Uma experiência que vai fazer diferença na vida das crianças é mostrar também nas reuniões de pais, nas reuniões pedagógicas, o quanto esse inglês impacta na vida das crianças. Todo mundo sabe, não é? Que o inglês abre portas, esse discurso já é antigo, não é mesmo? Quando eu comecei o meu curso de inglês há 30 anos atrás, se falava que o inglês abria portas. Eu lembro que a minha mãe falava, o futuro, inclusive está aqui minha mãe, o futuro é para quem fala inglês fluente e que sabe datilografia. Não é assim? E hoje esse Brasil está aqui, eu tenho 40 anos e as pessoas ainda não falam inglês. Então a gente tem que aproveitar a primeira infância. Quanto mais cedo as crianças tiverem esse contato, conseguir estimular o listening, essa acuidade auditiva, ela é muito importante. Porque como é que eu vou falar se eu não consigo entender o que o outro está falando? E essa habilidade a gente só consegue desenvolver com muita naturalidade na infância. E proporcionar o que os pais não tiveram. Qual que é o sonho do pai? Ah, o deputado falou antes ali, né? Sobre essa questão ali de poder pagar uma escola particular. Os pais querem isso. Então, você poder falar para os pais que os filhos deles vão ter essa oportunidade de ter inglês muito cedo e falar inglês, gente, isso é incrível. E mostrar esses depoimentos, mostrar as crianças falando inglês, sabe o que é legal? Quem trabalha só com ensino infantil, vê como é que estão essas crianças ao longo dessa trajetória. Lá no ensino fundamental, no ensino médio. Isso é legal ter essa referencial também, né? Mês que vem eu vou participar de um evento de uma escola que está comigo desde a primeira escola. Um evento de 15 anos e eu vou colher os depoimentos das famílias, porque eu já sei que isso está acontecendo. As crianças começando inglês na primeira infância, foram para o ensino fundamental com aquela aula normal, ali de 2 vezes por semana, e estão fluentes, fazendo intercâmbio fora. E qual foi a diferença? Aquele encantamento na primeira infância. Tá? E o inglês, quando ele faz parte da rotina, não é só aquela aula ali específica, faz parte da cultura da escola, ela fortalece o pedagógico e, claro, o marketing da escola também.
Isso faz o pai se encantar com a sua escola, tá? O que você vai falar para os pais, né? Que o filho está lá preparado para um mundo globalizado, que ele vai ter uma certificação reconhecida, essa escola tem um programa de inglês com certificação, e essa forma super natural. Vamos lá. O que vocês podem fazer na escola? Amanhã não, que as escolas estão fechadas, estão de férias, ou alguns estão, não sei, acho que alguns são de colônia de férias, né? Mas, ó, vocês podem colocar já uma próxima programação de vocês imediata ali para começar a falar inglês quando os pais vêm deixar as crianças na escola. É difícil falar um hello? Hello. Fala um bye-bye. Fala uma backpack. Pega a mochila da criança. São duas, três palavrinhas ali, gente, que o pai vai pensar. Oh, até quem busca meu filho aqui no portão fala inglês, imagina na escola, na sala. São detalhezinhos e que os pais ficam tão felizes. No começo, a pessoa que vai receber a criança do portão morre do medo, não morre? Vergonha. E se o pai chegar e falar um monte de inglês? Você está tentando, vai aos pouquinhos. E o pai vai... Esse pai que fala um monte de inglês vai ficar mais feliz ainda quando vê esse inglês acontecendo no portão, tá? Músicas e frases de rotina, colocar esse inglês no dia a dia, com músicas para dar hello, música para a hora do lanchinho. Isso é muito importante, que, né, faz parte da escola. Colocar plaquinhas ao longo da escola. Pode ser plaquinhas que as crianças produzem. Colocando ali frasezinhas com comandos em inglês. Open the door. Na hora do silêncio. Silence, please. Para seguir a professora de uma sala para outra. Follow me. São várias frasezinhas que são muito fáceis. É só pesquisar no Google. Não é igual quando eu comecei a aprender inglês. Que tinha que ir lá naquele dicionário grandão lá e procurar. Não, hoje está muito fácil, gente. Está muito fácil. Momentos reais, é fazer com que a criança fale as comidinhas na hora do refeitório em inglês. É fácil, não é algo difícil, é só colocar na rotina e criar um hábito. Expressões diárias. E quando o inglês ele aparece só na aula, ele é uma disciplina. Quando ele aparece na rotina, ele se torna uma cultura da escola. E quando chega funcionários novos, eles percebem, aqui nessa escola o inglês acontece, eu estou percebendo, vejo que todo mundo fala um pouquinho, faz parte da cultura da escola. Isso vai contagiando o time. Ideia simples para conectar esse inglês chegar em casa. Porque a criança, você vai perguntar assim, o que você aprendeu hoje? A criança vai falar o quê? Algumas são falantes, não são? Outras são mais tímidas, quietinhas. Então, se você estimular, trouxer algumas formas para esse inglês aparecer, que o pai estimular e tiver ferramentas para que ele apareça mais, olha só, você pode colocar no aplicativo que vocês têm, na agenda, algumas frasezinhas mostrando o que eles aprenderam. Você pode fazer um desafio, ó, você vai fazer um desafio em casa com a mama e com o daddy. Vai falar algumas palavrinhas em casa, ensinar inglês para o pai e para a mãe. Isso é legal, as crianças adoram. As crianças ensinando os pais, áudios e vídeos bem curtinhos, que a professora pode mandar no próprio momento de sala de aula para os pais, e momentos espontâneos, tentar colocar isso na rotina, esses comandos de casa também. Essa semana eu estava conversando com uma diretora e ela assim, Rafa, tá tão legal o inglês aqui, uma mãe falou que foi na verdureira com um filho pequenininho, 2 aninhos, e o filhinho ficava, ah, eu quero dragon fruit, e falava, e a mãe, meu Deus, o que que é isso, o que que é isso? Daí, né, colocou a criancinha no chão, ele foi lá e apontou, ele queria a pitaya. E a mãe não sabia fazer ideia da fruta. Então isso é tão bacana porque é o inglês chegando em casa e o pai e a mãe felizes. É isso que a gente quer, não é mesmo? Se os pais veem resultado no aprendizado, eles não largam mais a escola nossa. É isso que acontece. E os pais querem ver essa evolução. Tentem colocar bastante no Instagram as coisas que acontecem no dia a dia, tá? Não fale só hoje tivemos aula de inglês, mostre. Isso faz a diferença. Jogos e atividades lúdicas em inglês. E, claro, os pais veem essa progressão que é mensurável de vocabulário. Não ficar sempre nas mesmas frases, no mesmo vocabulário de dia a dia, mas também incrementando com cada semana uma frase nova, palavras novas. Isso é legal porque a própria equipe vai perdendo medo do inglês.

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0: O Revista Lespe está no ar e a partir de agora a gente te convida para uma hora e meia de muita informação e debate sobre os temas que fazem parte do dia a dia de quem vive no estado de São Paulo. Um estado que é a potência brasileira de um setor em pleno crescimento, o mercado vegano e vegetariano.
1: A maioria não o conhece. Filósofo grego, 500 anos antes de Cristo. Pitágoras. Foi dele essas palavras, abre aspas, enquanto o ser humano for implacável com as criaturas vivas, ele nunca conhecerá a saúde e a paz, fecha aspas. Ele foi precursor de um estilo de vida, o veganismo, que de acordo com pesquisas, 7% dos brasileiros, ou cerca de 15 milhões de pessoas, se declaram veganas.
2: A procura está cada vez maior, né, nesse mercado vegano. É, sobre a saúde também, né, as pessoas estão procurando, busca mais, né, algo saudável.
1: Ser vegano é diferente de vegetariano? O vegetarianismo no Brasil se popularizou no início do século XX, com foco especial na saúde e higiene.
3: Os produtos vegetais no mercado brasileiro, cada vez mais eles vêm se destacando, né? Em função da necessidade desse consumidor, que vem buscando uma saudabilidade para sua alimentação no geral.
1: No mundo atual, os produtos veganos estão conquistando cada vez mais consumidores. São centenas de empresas especializadas como esta, que está participando da maior feira de panificação e confeitaria da América Latina em São Paulo. A empresa produz um dos produtos veganos mais vendidos no Brasil, a gordura de palma. Com ela, é possível fazer uma pipoca bem sequinha e mais saudável, biscoitos crocantes e muitas outras receitas. Esse aqui é um dos produtos mais vendidos hoje aqui nessa empresa. Olhando assim, até parece aquela manteiga que a gente tem em casa na geladeira. Mas isso aqui é completamente diferente. É 100% vegetal. Outra vantagem é o preço, bem mais barato. E o sabor também impressiona.
4: A gordura de palma é obtida a partir do fruto do dendezeiro. Então, como que é obtida? A gente colhe o fruto, dentro desse fruto tem um amêndoa, que é a parte mais rica desse fruto. A partir dessa amêndoa, a gente obtém o óleo de palmiste. Da polpa do fruto, a gente retira tanto o óleo de palma quanto essa gordura vegetal de palma. Ela passa por um processo de obtenção totalmente mecânico, então a gente não passa por processos químicos durante o refino, durante a extração. Isso obtém uma gordura e um óleo bem mais saudável, livre de gordura hidrogenada. Com isso a gente consegue obter produtos finais mais saudáveis e que também trazem um sabor diferenciado para o nosso produto final.
1: Com mais de 40 anos de experiência, o chefe Aparecido Freitas, especialista em salgados, trocou a gordura animal pela vegetal e garante que valeu muito a pena.
5: As vantagens foram muito grandes, porque nós conseguimos diminuir a quantidade de margarina dentro da massa, e sem contar que é um produto natural, não tem parte de hidrogênio na massa. O sabor é excelente, a hora que você faz a massa, você percebe as dobras, né, no folhamento que faz, e a hora que você coloca na boca, você percebe a crocância do produto. É muito bom.
0: Ele falou com gosto, né, gente? Boa tarde, vem chegando, sinta-se em casa aqui na sala da sua casa. Uma extensão, tá? Aqui no Revista Lespe. E olha, a gente vai falar hoje de um nicho que movimenta a indústria de alimentos, a gastronomia e até o mercado da beleza. O Brasil já tem cerca de 30 milhões de vegetarianos, segundo uma pesquisa do IPEC em parceria com a Sociedade Vegetariana Brasileira. E o crescimento vai além desse público, tá? Tem também os flexitarianos, já ouviu falar disso? São aquelas pessoas que decidiram reduzir o consumo de carne, impulsionando a demanda por produtos à base de plantas. Segundo o The Good Institute Brasil, esse é um dos segmentos que mais recebe investimentos da indústria de alimentos e o país tem potencial para se tornar uma referência mundial em proteínas alternativas. O Brasil já é referência em muita coisa, né? Hoje, a chefe de cozinha Carol Calimã é exemplo de como empreender nessa área, como pode dar muito certo. E ela trouxe muita coisa gostosa aqui pro estúdio, viu? Já eu mostro. Também tá com a gente o Rodrigo Dourado, representando a Sociedade Vegetariana Brasileira, para conversar sobre muitos números hoje. E fechando o nosso papo no estúdio, Cris Dias também está aqui. Ela é cosmetóloga, empresária e fundadora de uma das empresas pioneiras da beleza natural no Brasil. É aquele novo olhar do consumidor também para os cuidados com a beleza. Pessoal, sejam muito bem-vindos.
6: Obrigada.
0: Boa tarde, tá? Boa tarde. E, gente, olha, já vou começar dizendo que pena que você em casa não está sentindo um cheirinho, a televisão ainda não tem essa tecnologia. Porque o estúdio hoje está cheio de comida e boa, porque eu já furei a fila e já fui pegando umas coisinhas aqui, tá? No estúdio, então, comida muito boa, trazida pela Carol. Carol, seja bem-vinda. Você, como eu disse, empresária, dando certo nesse setor. Mas eu quero saber primeiramente da sua história. Não foi vegana desde sempre. Como é a tua história? Como começou a tua história com o veganismo?
6: Bom, eu virei vegana em 1996.
0: Nossa.
6: Eu gosto de falar o ano porque eu acho que causa mais impacto do que se você falar há quantos anos eu sou, né?
0: Mas você era criança?
6: Eu tinha de 13 para 14
0: Desculpa.
6: Anos, é.
0: Então, ela parece ser bem mais jovem,
6: é,
0: né?
6: Eu sou há 30 anos vegana.
0: Que legal.
6: E tudo começou quando alguém fez o questionamento para mim. Mas se você ama tanto os animais, você não pode comer eles. Eu era criança.
0: Foi um adulto que falou com você ou foi outra criança?
6: Foi um adulto.
0: Eita.
6: Ainda bem que ele teve essa coragem de falar pra mim, porque muitos adultos escondem a verdade das crianças, sendo que acho que 13 pra 14 anos já nem é tão criança assim, tá? Porque eu, com 13 pra 14 anos, ia em muitos shows de punk, de hardcore em São Paulo. era sempre meus amigos, sempre Sim. foram punks do hardcore. E já havia esse movimento do veganismo nos shows. Então, eu conhecia os 20 veganos que existiam praticamente no país, né? Porque eu acredito...
0: Em 96?
6: Em 96, acho que pelo que eu sei, existiam veganos em outros estados, mas que também eram do mesmo movimento que nós éramos, eu e meus amigos, né? E aí, um dia, foi um tio meu que me questionou sobre isso, e eu falei, é verdade, não posso. Aí eu parei de comer animais.
0: De uma vez?
6: De uma vez.
0: Não teve sofrimento?
6: Não, nem zero. Zero. Foi como uma flechada no meu coração.
0: E desde então, nunca mais?
6: Nunca mais. E aí uma pessoa me falou, mas você, se você ama tanto os animais, você não pode explorar. Eu falei, é verdade? Eu não sabia. Então, a partir do momento que eu fiquei sabendo da onde vinham os alimentos, o que era aquilo, eu parei de consumir. Assim, e aí eu já era aquela criança que na escola eu fazia ativismo, colocava cartaz.
0: Uhum.
6: E esses shows que eu ia, as bandas falavam sobre o direito dos animais, né, sobre política. E então a vida toda eu fui ativista. Então, aonde eu estava, onde eu estou, sempre eu ponho o veganismo. Sempre eu falo sobre os animais por eles, né? Então eu falo que eu não estou contra ninguém. Eu sou a favor dos animais. Eu sou vegana pelos animais, assim, é saúde, não sei o quê, não, o resto é consequência. As pessoas me perguntam, mas você ficou mais saudável, mais disposta, como que é? Eu falei, gente, eu não sei, eu não lembro, eu tinha 13 anos.
0: Pra você lembrar é mais difícil, de fato.
6: Eu era criança, eu nem pensava nisso, se era saudável, se não era, entendeu?
0: Rodrigo, você lembra? Lembra, na verdade, como foi a sua história aí? Você é vegano ou vegetariano?
7: Eu sou vegano.
0: Vegano, qual é a sua história? Então, a dela faz muito tempo, começou muito cedo.
7: Faz muito tempo, tem que ter memória. Viu como a B12 tá em dia da vegana? Tá tudo certo.
8: Cabelo tá bonito,
7: tá tudo certo. Eu sou vegano há uns, acho que, eu também não tenho muito a conta exata, mas há uns 12 anos, eu acho, 11, 12 anos.
0: Já faz bastante tempo também.
7: Faz bastante tempo também. Foi pelos animais, eu gostei dessa metáfora, foi uma flechada no coração. Eu fiz uma viagem para a África com a minha família, meu pai é biólogo e tal, a gente fez aquele safári, sabe, conhece os animais e tal, e aí no final do dia a gente comia comidas normais ali, né, onívoras. E aí, quando eu voltei pro Brasil, eu tava tranquilo lá e eu fiquei sabendo de um cidadão americano que tinha pago para caçar. Tem uns países na África que a caça é liberada. Então, você paga um valor e aí você caça esse animal. E aí, eu achei muito absurdo, muito radical o cara pagar para caçar.
0: como se fosse diversão, né? É uma diversão, entre aspas, para...
7: Para quem, né? Mas assim, ele fez, a diversão dele era justamente essa, e ele tirava uma foto e postava. Para isso, era basicamente, ou ficava com a cabeça, sei lá o que ele fazia. Eu achei isso ridículo. Só que eu tinha acabado de almoçar e eu pensei, nossa, como esse cara é egoísta, como ele só pensa nele. Eu tinha almoçado alguma coisa de frango, falei, não, mas eu também matei essa galinha só pro meu paladar. Achei um pouco egoísta. Dali também, meio que foi uma flechada no coração, eu parei de comer qualquer coisa. Aí eu fui entender, o que eu faço se eu parei de comer? Ah, não, mas não é só comida, tem a exploração na roupa, tem outras formas de exploração, entretenimento. E aí, desde então, eu me considero vegano e faço isso. Saio por aí dando voz a eles, aos
0: também
7: animais.
0: Com a bandeira militando.
7: Porque para mim foi um grande despertar, assim. Eu acho que muitas pessoas... Eu acho que, no geral, todo mundo é a favor dos animais. Ninguém gosta do sofrimento animal e tal. Então, assim, se a pessoa não tem informação, é difícil ela fazer boas escolhas. Uhum. Então, leva informação.
0: E você, Cris? Vegetariana ou vegana?
8: Eu sou vegetariana.
0: Vegetariana. E a sua história começou como?
8: Eu trabalho com cabelo desde 15 anos de idade, tenho 52 anos hoje. A história da minha empresa começa com o meu avô vindo da Espanha, trazendo na sua mala esses cosméticos naturais. E desde então a gente sempre teve esse desenvolvimento de toda essa beleza, que a gente chama de beleza limpa, né? Sem crueldade animal, sem derivado animal. Desde essa época, quando a gente pensa que desde 87... a gente não usa nenhum derivado fóssil dentro da composição.
0: Uau.
8: Então é uma grande jornada, né, de beleza, porque é isso, né? Você tem que dar possibilidade para as pessoas poderem ter acesso a uma forma de beleza, porque às vezes a alimentação, ela é um primeiro despertar, mas a beleza muitas vezes é algo que você não pensa, né? Que para você ter um cosmético ali na prateleira, muitas vezes você tem a crueldade animal pelo teste de segurança. Então, dá para fazer muita coisa para ter segurança sem ter a crueldade de, né, ter essa questão com os animais por conta de ter uma segurança cosmética.
0: Inclusive, quando você falou que seu avô trouxe produtos naturais, eu fiquei curiosa. Era a base de quê? O que era naquela época? O que ele trouxe?
8: Então, as fórmulas eram feitas de forma bem artesanal mesmo. A gente fazia infusões de ervas, né? Então... o alecrim, a lavanda, as infusões que traziam esse bem-estar para o cabelo, embelezamento de fato através dos ingredientes da natureza. E eu fui, né, a base do nosso trabalho foi isso. Depois eu me formei em química cosmética para você conseguir trazer mais tecnologia da biodiversidade brasileira para conectar essa alta performance, porque uma coisa lá atrás, em 1920, em 87, quando a gente começou, era esse olhar para a beleza, para o cosmético natural, como uma coisa muito artesanal e que não tinha performance. Né? Então, hoje você tem a tecnologia atrelada a esse processo, né, de embelezamento, de alta performance, como a gente tem as marcas europeias e americanas, de derivados fósseis.
0: Sim.
8: E quando a gente fala muito de cosmético vegano, natural, orgânico, a gente tem que pensar também na rastreabilidade, né? Então, tudo que a gente passa no nosso corpo...
0: Por onde tudo isso passou, né?
8: Exatamente. Vai desde a produção, desde a captação na natureza, né? E o descarte também, porque uma vez, às vezes, eu vejo as pessoas se preocupando, né, com a alimentação, com a performance dos cosméticos, mas não pensa que isso vai para a água. E essa água vai alimentar os animais de alguma forma, e se você está usando derivado fóssil, muitas vezes você atrapalha a vida animal, marinha. Né? Então isso é muito importante da gente pensar no ciclo inteiro do processo.
0: Inclusive, aproveitar que a gente está falando sobre isso, porque assim, há 12 anos a Alesp aprovou uma lei que proíbe animais, né, em testes para produtos cosméticos. E é importante falar sobre isso, né, Cris? Sim. A lei entrou em vigor em todo o estado em 2014. É a lei de número 15.316, que proíbe a utilização de animais para desenvolvimento, experimento, teste de produtos cosméticos e de higiene pessoal, como cremes, loções, géis, maquiagens, sabonetes, desodorantes, enfim, tudo isso pode ser testado em animal, mas a Alesp proibiu, né, entre tantos outros produtos de higiene e beleza. E quem descumprir a lei será punido com multas de até 50 mil reais, tá? 50 mil UFESP, perdão, unidades fiscais do estado de São Paulo, que hoje tem o valor aí sim de R$38,42. Cris, queria já introduzir esse assunto porque foi um passo importante para quem, como você, na sua família, já lutava por isso, por essa rastreabilidade, como você falou, por essa pureza nos produtos.
8: Sim. Acho importante, talvez, a gente falar para o consumidor, né? Por que que se testa em animais? Para ter segurança. Só que hoje existe um grande banco de dados e outras formas de testar sem você utilizar os animais, o sofrimento animal, para dar segurança a um cosmético. Então, eu gosto muito de dar esse exemplo, porque assim, você imagina que cada produto antigamente, cada produto para estar na prateleira do supermercado ou da drogaria, ele precisava de um teste de eficácia e um teste de segurança, que era feito em animal. E esse animal, uma vez, cada produto testava em um animal, não era um animal que podia ter vários testes. Então, você imagina nessa história do passado, quantos animais foram sacrificados por conta de ter segurança cosmética. Então é uma loucura a gente pensar isso.
0: Coisa que dá para fazer sem teste em animais.
8: Sim, hoje existe cosmética. Não só banco de dados, como peles artificiais, tem vários. O que acontece é que é mais caro, mas é possível. É possível.
7: E é ineficiente, né, se for pensar, porque
8: animal não tem nada a ver.
7: Um cachorro reage de uma maneira diferente que um ser humano.
8: Exatamente.
7: Que, enfim, um macaco, alguma
8: não
7: coisa.
8: Não tem
7: assim.
8: Nada a ver a fisiologia da pele.
7: Antiético e ineficaz.
8: Exatamente. É totalmente. Errada.
0: Totalmente errada. E, Rodrigo, eu fico me perguntando, a gente falando de cosméticos, já a gente fala de comida. O que que dá para explicar o crescimento do mercado vegetariano, vegano, no Brasil, no estado de São Paulo, como o maior propulsor desse mercado? Sim. Também? É mais a consciência que as pessoas estão tomando? Ou as comidas, os cosméticos, as coisas estão ganhando também mais qualidade? O que é?
7: Eu acho que são todos esses motores que estão impulsionando o que agora a gente já nem mais considera um nicho. Eu acredito que é uma tendência, assim. É uma tendência em todos os lados. Desde o seu avô há muito tempo, mas agora as pessoas se preocupam. Elas olham um produto, elas querem ler um rótulo. Tem a questão de saúde, tem a questão ética, tem a questão financeira também, porque agora aparecendo mais produtos, o mercado absorvendo isso, a tendência é que tenha uma... equipare os valores. Então, assim, eu não acredito mais em nicho, eu acredito em tendência e futuro. O futuro já está sendo agora.
0: O futuro é aqui, é agora. É nesse estúdio cheiroso que a gente vai falar de comida, Carol. Mas antes de mostrar a sua comida, vamos lá para fora, aqui da Assembleia, dos nossos estúdios, porque a busca por uma alimentação mais diversificada tem estimulado a criação de novos pratos, combinações de ingredientes e sabores que surpreendem até quem não abriu mão da carne, tá? Tem gente que disse que não, mas os sabores surpreendem. E o Vinícius Weiner, meu colega, está ao vivo em um restaurante que é referência na culinária vegetariana aqui em São Paulo desde 1980. Oi, Vinícius, você já está com a gente? Boa tarde. O que é que vocês prepararam para a gente? Me conta.
9: 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A Dani vai mostrar agora com mais detalhes essa pizza maravilhosa que a gente está mostrando para vocês. E tem muito mais. O Carlos está aqui do meu lado, já chegou, porque ele também não para, o restaurante está lotado, tá? Carlos, mais de 40 anos vendendo esse tipo de alimento e, pelo que eu estou vendo, o público aqui gosta e só aumenta, né? Porque o restaurante, ó, que horas são? 12:53, lotado.
10: É, são 42 anos aí de aprendizado, né? Porque, na verdade, a comida vegetariana, o que pode, o que não pode, o que é melhor, o que é pior, a gente aprende com os fregueses, inclusive, né? E a gente vai aprendendo a fazer. Agora, o mercado de 40 anos atrás para hoje mudou muito. Eu diria até que nos anos 80, 90, se falava, tinha mais mídia, alimentação saudável. Hoje é porque, por causa de saúde, né? Também a questão da compaixão pelos animais, os veganos, mas me enrolei, depois você corta.
9: Tranquilo. A gente está ao vivo, não tem nem como cortar, viu, Carlos? Enquanto eu vou conversando com o Carlos, Vanifer, vamos mostrar mais os pratos, que eu acho que quem está em casa quer ver principalmente a cara de todas essas delícias que você trouxe aqui. Por exemplo, aqui nada tem carne. Aquela feijoada lá na ponta, que eu já mostrei agora ao vivo, parece uma feijoada comum que a gente faz em casa, que o brasileiro adora. A sua é diferente, mas é saborosa.
10: Então, a gente usa o feijão preto, que é um ingrediente comum, muito saboroso, né? 9 entre 10 brasileiros preferem feijão. E aí você põe chuchu, você defuma uma berinjela, no próprio fogão você defuma, põe uma salsicha vegetariana ou uma linguiça vegetariana que hoje tem no mercado à disposição e dá aquele sabor.
9: Vamos encostar aqui na feijoada, que eu quero mexer essa feijoada, Vanifer, porque eu acho interessante para quem está em casa assistindo, para ver como realmente parece. Olha, parece aqueles pedaços de animais que eu particularmente também não gosto, né? Eu acho que a gente, acho que a tendência é essa mesma, a questão até de saúde. Mas olha só, você mexe aqui a feijoada, ó, além de estar essa fumacinha, esse cheiro, que infelizmente a TV não consegue levar ainda para o telespectador, mas parece carne, não é, né?
10: É, são técnicas. O vegetarianismo, ele vai aprendendo também. Então, por exemplo, a lasanha é muito saborosa, não leva um pedaço de carne. Você pode pôr brócolis, carne de soja, berinjela, funghi. Então, quer dizer, a lasanha, imbatível. Feijoada, imbatível. Substitui fácil o sabor. Então, a carne é uma questão cultural, mas assim, é uma tremenda sacanagem com os animais, sem dúvida nenhuma, né? A gente vê os vídeos hoje na internet mostrando como eles abatem, especialmente na Ásia, os peixes, os animais, é muito cruel. Eu acho que o mundo tem que evoluir para o pacifismo.
9: Que bom, Carlos, parabéns pelo teu trabalho, tá? Obrigado pela entrevista, por ter aberto aqui o restaurante pra gente. E aí, Vanifer, além dessas opções, ó, a gente tem uma segunda mesa aqui gigantesca para quem não quer esse tipo de alimento aqui, como o arroz, a feijoada, ó, tem muitas opções de saladas e não são qualquer salada, não é qualquer salada não, tá? São saladas diversificadas, saladas pesquisadas, com muito sabor, com tempero especial e que vale muito a pena. Ou seja, Vanifer, só não come bem aqui de maneira saudável quem não quer, tá? Por isso que o resultado é esse, ó. Restaurante, ó, lotado. Eu vou encerrar com as imagens. São muitas pessoas chegando ainda, as mesas lotadas. Um sinal que realmente, graças a Deus, nós, né, estamos comendo de maneira mais saudável e, claro, sem maltratar os nossos animais, que eu acho que é o mais importante, Vanifer.
0: É um estilo de vida, né, Vinícius? É por isso que é tão importante ter restaurantes como esses também, que se preocupam com isso, para que as pessoas tenham opção de onde comer e de comer bem. Obrigada, viu, Vini? Só não fez mais inveja, porque tem comida por aqui também. Um beijo para você e para sua equipe. Gente, olha, a gente já falou aqui de alimentação, de beleza, vamos falar muito mais ainda, mas agora é a vez de falar de moda, porque dá para se vestir com estilo, reduzir o impacto ambiental e ainda fazer escolhas mais conscientes. Por isso que a gente conversa agora ao vivo com a Ellen Zinga, que é CEO e cofundadora de uma empresa, né, Ellen, que fala muito sobre isso e que a gente fala sobre sustentabilidade na moda agora. Ellen, seja muito bem-vinda ao Revista Lesp. Boa tarde, já está com a gente aqui? Opa! Oi, Ellen.
11: Boa tarde, pessoal, tudo bom? Obrigada pelo convite.
0: Eu que agradeço você ter aceito o nosso convite, Ellen. Agora, para começar, me conta, o que é que define uma peça como vegana? Tem gente que confunde esse conceito e por que que é tão importante a gente pensar nisso também, Ellen?
11: Quando, primeiro... Sou cofundadora de Ecociclo, né? Ecociclo é um empreendimento que nasce em 2018, um empreendimento que nasce em Salvador. E ele nasce, na verdade, através de uma motivação de impacto social. Foi um empreendimento que foi fundado por mulheres negras de periferia. E sendo bem honesta com vocês, por ser uma mulher de periferia, sustentabilidade para mim era jogar lixo no lixo. E eu já me achava o máximo, até mesmo porque eu tinha outras prioridades, que era sobreviver, né? Então, eu fiz universidade muito longe da minha casa, eu sempre trabalhei muito longe da minha casa, então eu tinha outras preocupações ali no meu dia a dia que não necessariamente implicava um cuidado com o meio ambiente, apesar de que hoje a gente entende que a maioria das pessoas afetadas pelo câmbio climático, pela mudança climática, são as pessoas em vulnerabilidade social. Então, o Ecociclo, ele nasce dessa motivação de impacto social, que foi como é que a gente cria uma alternativa que fosse acessível de protetores menstruais, e pesquisando, a gente foi entender que o problema era muito maior, né? Então, hoje, uma pessoa que menstrua usa de 10 a 15 mil absorventes durante a vida, que eles não vão se decompor, né? Eles vão se tornar microplásticos. Então, a gente já tem pesquisas que é possível encontrar microplásticos na placenta, no ar que a gente respira, na água que a gente bebe. E, no final, a missão de Ecociclo acabou sendo muito maior, né? Além da gente criar uma alternativa que fosse acessível, a gente entendeu também que precisava criar uma alternativa que fosse boa para quem usasse e para o ambiente também. Então, a gente tem no nosso portfólio um absorvente que é 100% biodegradável, que se degrada em 6 meses, e a gente tem essas peças que estão passando aí, que são os nossos produtos reutilizáveis.
0: A gente viu, que são peças bonitas, inclusive, viu? Belíssimas as peças. Fiquei até... É interessante a gente falar, né? Como é que são feitas essas peças desse projeto tão incrível que você criou. E foi muito interessante você falar isso, né? Que os mais afetados são as pessoas em situação de maior vulnerabilidade, mas também é difícil chegar esse mercado vegano, seja na moda ou na comida, a informação, pelo menos o acesso a todos, né, Ellen? Como é que são feitas essas peças? E também explica esse conceito de economia circular.
11: Então, hoje as nossas peças, elas são feitas de origem vegetal. O nosso absorvente, que ele é biodegradável, ele é feito com fibras de bambu. E os tecidos que compõem essas peças que estão mostrando, elas também são de origem vegetal. E teve uma fala que eu estava aqui acompanhando vocês falarem sobre sobre o rastreio desse produto. E ele é muito importante, porque a gente tem um trabalho de desenvolvimento dessas matérias-primas, mas nem tudo a gente consegue alcançar. E o que a gente faz para mitigar esse problema é procurando fornecedores que já tenham certificações, que a gente consiga acompanhar da onde vem esse produto, como ele é produzido, como a fibra de bambu ela é tratada, e não só a matéria